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1: Oi, meus amores, boa noite, paz e graça. Está começando a edição do nosso Viajando na Emoção. Fim de semana com ele, a programação mais romântica da sua rádio. Sou Denise Fernandes, juntos a partir de agora. Que Deus abençoe grandemente a sua vida. Bem-vindos às nossas redes sociais liberadas e também o nosso portal. Acessando o nosso portal, eu vou receber a sua mensagem e com muito carinho vou transmitir o seu recadinho. O nosso portal para você participar: www.pedidomusical.com.br www.pedidomusical.com.br. Ao acessar o portal, você vai preencher todas as informações, preencher o formulário, nome completo, cidade, estado, o nome do programa e a sua mensagem. Ela vai chegar aqui com muito carinho e vou transmitir o seu recadinho. Também você pode mandar mensagem de voz, pode gravar sua mensagem de voz e a gente transmite aqui no nosso Viajando na Emoção com muito carinho, tá certo? Começando a nossa primeira de hoje, nossa primeira sequência, Raíssa e Ravel. Lindo demais esse louvor, pra você com muito carinho. Ótima noite!

0: lindo demais, amores. Gerson Rufino diante do altar. Lindo demais, fechando muito bem a nossa primeira sequência. Chegando ao nosso intervalo rapidinho, o nosso Viajando na Emoção volta já.
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3: Dez e dezesseis.
4: Assim diz a Bíblia.
5: O mesmo Deus da paz vos santifique em tudo, e todo o vosso espírito, alma e corpo sejam conservados íntegros e irrepreensíveis na vinda de nosso Senhor Jesus Cristo. Livro de 1 Tessalonicenses, capítulo 5, verso 23.
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3: Dez e dezoito.
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1: Oi, meus amores, boa noite, paz e graça. Está começando a edição do nosso Viajando na Emoção. Fim de semana com ele, a programação mais romântica da sua rádio. Sou Denise Fernandes, juntos a partir de agora. Que Deus abençoe grandemente a sua vida. Bem-vindos às nossas redes sociais liberadas e também o nosso portal. Acessando o nosso portal, eu vou receber a sua

uma mensagem e com muito carinho vou transmitir o seu recadinho. O nosso portal para você participar: www.pedidomusical.com.br www.pedidomusical.com.br. Ao acessar o portal, você vai preencher todas as informações, preencher o formulário, nome completo, cidade, estado, o nome do programa e a sua mensagem. Ela vai chegar aqui com muito carinho e vou transmitir o seu recadinho. Também você pode mandar mensagem de voz. Pode gravar sua mensagem de voz e a gente transmite aqui no nosso Viajando na Emoção com muito carinho, tá certo? Começando a nossa primeira de hoje, nossa primeira sequência, Raíssa e Ravel. Lindo demais esse louvor pra você com muito carinho. Ótima noite! 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

0: lindo demais, amores. Gerson Rufino diante do altar. Lindo demais, fechando muito bem a nossa primeira sequência. Chegando o nosso intervalo rapidinho, o nosso Viajando na Emoção volta já.
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4: Portanto, Deus não nos chamou para impureza, e sim para santificação. 1 Tessalonicenses 4:7.
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0: Porque onde tem amor, tem Deus. Onde Deus habita, a vida fica mais florida. De volta com o nosso Viajando na Emoção, nessa noite maravilhosa, fim de semana. Bom demais estar aqui com você. Para quem está chegando agora, sou Denise Fernandes. Esse é o nosso Viajando na Emoção, o ponto de encontro dos apaixonados, todo fim de semana aqui nessa rádio que é uma bênção. Para você participar da nossa programação através das nossas redes sociais, também acessando o nosso portal www.pedidomusical.com.br. Quero mandar um abraço para Odete Souza, em Timbó Grande, Santa Catarina, ligadinha na programação. Forte abraço, Odete. Também a Janira, a Jacira, curtindo a programação. Obrigada pelo carinho, pela companhia. A Andréia em Rancharia, ligadinha na programação. Alô, Andréia, forte abraço. Roberto Ramos, no interior de São Paulo, ligadinho conosco. Obrigada pelo carinho, pela companhia. Daniel, a esposa Cíntia e a pequena Pietra, no Rio Grande do Sul, sintonizados com a nossa programação. A Jussara, a Sarinha, Ribeirão Preto, São Paulo. A Antônia Félix, ligadinha conosco. A Márcia, de Minas Gerais. Obrigada pela companhia. Neide, São Paulo. A Joana, no Ceará, curtindo a gente também. Bem-vinda. Obrigada pela companhia. Daqui a pouquinho mais abraços. Chegando mais uma sequência linda. Ótima noite.

0: amores, fechando mais uma sequência linda nessa noite maravilhosa. Esse é o nosso Viajando na Emoção. Tá na hora do intervalo, não saia daí, eu volto já.
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4: Guia-me na tua verdade e ensina-me, pois tu és o Deus da minha salvação, em quem eu espero todo dia. Salmo 25, versículo 5.
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10: Dez e cinquenta.
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0: Para hoje, fé, amor, coração limpo, confiança. Porque Deus está no comando de tudo. De volta por aqui com o nosso Viajando na Emoção. Bem-vindos, sou Denise Fernandes, a programação dos apaixonados, o ponto de encontro dos apaixonados, o nosso Viajando na Emoção, aqui nessa rádio que é uma bênção. Para você participar da nossa programação através do nosso portal, acessando www.pedidomusical.com.br. Preencha o formulário e a sua mensagem vai chegar aqui e eu vou transmitir com muito carinho. Mais participações aqui na nossa programação. Quero mandar um abraço para Solineide, esposo Wagner, na Bahia, ligadinhos na programação. E também os filhos Natan e Miguel. Que Deus abençoe. O André na Bahia, Feira de Santana, curtindo a nossa programação, forte abraço. Natanael Raimundo e família na Bahia também, ligadinhos conosco, obrigada pela companhia. A Regiane da Silva, o esposo no Mato Grosso do Sul, ligadinhos conosco, obrigada pelo carinho. Quero mandar um abraço para o Vanderlei Machado, na Guabiruba, Santa Catarina, acompanhando a programação. Meu abraço para vocês de Guabiruba, Brusque, vocês de Santa Catarina, curtindo a programação Viajando na Emoção. Mais uma super sequência linda demais. Elias Silva, juntos somos mais forte. Ótima.

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0: ouvintes, esse é o nosso Viajando na Emoção, fechando mais uma lindíssima sequência. Não saia daí, Viajando na Emoção volta já.
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4: Eis que os olhos do Senhor estão sobre os que o temem, sobre os que esperam na sua misericórdia. Salmo 33, verso 18.
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0: De volta, meus amores, com o nosso Viajando na Emoção nesse fim de semana maravilhoso. Sou Denise Fernandes. Fique à vontade para você participar da nossa programação. As nossas redes sociais liberadas e também o nosso portal acessando www.pedidomusical.com.br. Obrigada pelo seu carinho, pela sua companhia. Segue aqui o nosso Viajando na Emoção em grande estilo. As mais lindas canções românticas nacionais e internacionais. Você curte aqui comigo, coladinho na nossa programação.

0: É hora da oração para os casais.
1: Vamos falar com Deus, agradecer a Deus pela rica oportunidade concedida por Ele de estarmos juntos mais um fim de semana. Vamos apresentar ao Senhor, né, os nossos sinceros agradecimentos. Gratidão por tudo. Querido Deus, aqui estamos nessa noite maravilhosa com a nossa programação. O Viajando na Emoção é o programa que tem como objetivo, Pai, de aproximar, de unir as famílias. Senhor, abençoa grandemente os casais, fortalecendo, Pai, a união. Dá, Senhor, às famílias, aos casais, sabedoria, discernimento. Sabemos, Pai, que estamos vivenciando tempos difíceis, mas com o Senhor no comando, com o Senhor nos conduzindo, iluminando nossos passos, a gente vence, Pai, todas as tempestades, com o Senhor à frente de tudo. Por isso eu te peço, Senhor, nessa noite, abençoa as famílias, os casais, os jovens. Abençoa, Senhor, os solteiros que estão na sintonia da programação. Obrigada, Pai, por tudo. Que o nosso fim de semana seja um fim de semana cheio de luz, cheio de paz, na Tua presença. Obrigada por tudo. Amém e graças a Deus. Chegando, mais uma sequência linda. Uma excelente noite.

Todo mundo acompanhando. Aí eu perguntei para a igreja: quem ainda quer esta nota de 100 reais, toda amassada, toda cuspida, toda pisoteada, toda suja e imunda? Quem ainda quer? E todo mundo continuou levantando a mão, dizendo: eu quero, eu quero, eu quero. Aí eu disse para a igreja: eu sei por que vocês ainda querem esta nota de 100 reais. É porque, apesar dela estar toda amassada, toda cuspida, toda pisoteada, toda suja e imunda, ela não perdeu o seu valor. Ela continua valendo os mesmos 100 reais. Assim é a tua vida para com Deus. O diabo pode ter pisoteado sobre a tua vida. O mundo pode ter cuspido no seu rosto. Você pode estar sujo e imundo, mas você não perdeu o seu valor. Ainda que todo mundo te rejeite, ainda que todos digam que você não vale nada, você vale muito para Deus. E Deus te quer, Deus te ama, e Deus te ama tanto, e Deus deseja você de uma tal maneira que Ele mandou o seu Filho Jesus Cristo a esta terra para te resgatar, para te transformar, para fazer de você uma pessoa nova, uma vida nova. Então eu pergunto para a igreja e pergunto para você que está ouvindo esta mensagem: quantos querem receber o Senhor Jesus como único, suficiente e exclusivo Salvador? Todos na igreja que ainda não tinham feito isto ergueram as mãos e se entregaram para Jesus. Agora, eu digo a você: você quer Jesus Cristo, o bem mais precioso que Deus colocou sobre este planeta? Você quer receber, através de Jesus, a vida eterna, a salvação para sempre? Então diga: eu quero, eu quero. Muito bem. Agora, olha o que eu fiz com aquela nota. Eu desamassei. Eu limpei. Eu a alisei completamente e disse para a igreja: esta nota, que estava toda amassada, cuspida, pisada e imunda, agora eu devolvi para ela a forma original e eu vou usá-la para fazer coisas boas. Eu vou usar esta nota, que vale muito e vai ser muito útil na minha vida, e só vou fazer coisas boas com ela. É isto que Deus quer fazer com a tua vida. Depois que Ele te limpar com o sangue de Jesus Cristo, depois que Ele te restaurar, depois que Ele te colocar de pé, depois que Ele te transformar, Deus vai colocar você não numa carteira como se fosse uma nota de 100 reais. Não, Ele vai te colocar no seu tesouro precioso. E Deus vai te usar para fazer muitas coisas boas através da sua vida. Tudo que você precisa fazer é dizer: sim, eu quero receber Jesus Cristo como meu único, suficiente e exclusivo Salvador, porque Ele vê valor em mim. Então eu também vejo valor em Jesus Cristo. Eu recebo Jesus como meu Salvador, e Ele me recebe como pecador e restaura a minha vida e me transforma numa pessoa santa. Dê a tua vida agora para Jesus e você vai ver o que o nosso Senhor e Salvador Jesus Cristo vai fazer na sua vida.

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4: Vamos abrir aqui em Marcos capítulo 5 e vamos ler o versículo 22 e 23. Evangelho segundo Marcos, capítulo 5, versículos 22 e 23. Tem alguém ao teu lado sem a palavra de Deus? Mostre para a pessoa onde que nós vamos ler. E o texto diz o seguinte: e eis que chegou um dos principais da sinagoga, por nome Jairo, e vendo-o, prostrou-se aos seus pés. E rogava-lhe muito, dizendo: minha filha está moribunda. Rogo-te que venhas e lhe imponhas as mãos para que sare e viva. Amém? Vou reler o versículo 23. E rogava-lhe muito, dizendo: minha filha está moribunda. Rogo-te que venhas e lhe imponhas as mãos para que sare e viva. Amém? Eu vou reler e cada pessoa que está comigo aqui na sede da Paz e Vida, repete em seguida, vamos lá. E rogava-lhe muito, dizendo: minha filha está moribunda, rogo-te que venhas e lhe imponhas as mãos para que sare e viva. Amém? Você acredita que um dia um homem de nome Jairo, que era o principal da sinagoga de Cafarnaum, e sinagoga é para os judeus o local regional onde eles cultuam a Deus. Havia o templo principal em Jerusalém, e as congregações eram chamadas de sinagogas. Aliás, as sinagogas serviram de modelo até para as igrejas cristãs na sua maneira de construção. Jairo, então, ele era um dirigente da sinagoga. Era um líder espiritual. E ele tinha uma única filha, e essa filha estava morrendo. E ele supera, então, todos os preconceitos que havia contra Jesus Cristo, porque todo o Sinédrio falava mal de Jesus. O Sinédrio era o colegiado máximo da nação de Israel, a principal tribuna, o órgão máximo de Israel. Era o tribunal superior da nação. E o Sinédrio, com todos os seus 70 membros, falava muito mal de Jesus. E Jairo era obrigado, como principal da sinagoga em Cafarnaum, ele era obrigado a seguir a orientação do Sinédrio, ou seja, daquele colegiado, daquela diretoria, daquele conselho espiritual. Mas ele tem um problema gravíssimo. Ninguém conseguiu resolver o seu problema, porque a sua filha de quase 12 anos está morrendo. E só falta ele experimentar essa alternativa que todo mundo critica, Jesus. Mas ele vai e ele faz uma coisa inconcebível para um líder religioso judeu, que é se ajoelhar na frente de um homem. A grande dificuldade do Império Romano na Palestina era fazer com que os judeus se ajoelhassem diante dos soldados romanos. Mas Jairo, sendo judeu e líder religioso, sabe que não se pode ajoelhar diante de criatura alguma. Quando ele se prostra diante de Jesus, quando ele se ajoelha diante do Senhor, ele está reconhecendo que Jesus não é como ele. Que Jesus não é um galileu, que Jesus não é um nazareno, que Jesus não é um judeu, mas que Jesus é o próprio Senhor. E ele se prostra com esta fé, crendo que Jesus é Deus. Por isso que ele se ajoelhou. Ele está adorando e ele roga muito, ele suplica: a minha filha está morrendo. Venha, venha, Senhor, até a minha casa. Coloque a tua mão nela para que ela sare e viva. Você crê que isso aconteceu? Eu também creio. Então vamos dar a melhor salva de palmas para esta palavra. Vamos aplaudir o evangelho do nosso Senhor. E enquanto você aplaude, abra a tua boca e diga: glória ao teu nome, Senhor. Isso, diga: glória, glória, glória ao teu nome. Glorifica ao Senhor. Você que tem certeza que Ele é Deus, você que crê que Ele é Deus, então abra a boca, dá glória mesmo. Isso, dá glória mesmo. Você que está ouvindo à distância, você que está acompanhando pelo rádio, pela TV, por um DVD, glorifique a Deus conosco. Você que está acompanhando pela internet, você que está no trânsito, junte-se a nós agora. Diga: glória ao teu nome, Senhor. Oh, glória! Continua, continua. Pai querido, vem agora com teu espírito, tome a boca do pregador, tome os lábios do mensageiro. Ninguém quer ouvir homem algum falar, todos querem ouvir a tua palavra. Então fale o Senhor agora, envia a tua palavra com poder e autoridade, e que a tua palavra vá e prospere naquilo para o qual está sendo enviada, em nome do Senhor Jesus. Diga amém, Senhor. Poder se assentar, por favor. O que move Jairo? Primeiramente, o desespero. Primeiramente, o desespero de um pai que faria qualquer coisa para ver a sua filha sarada, curada. Um pai que não quer perder aquilo que tem de mais precioso. Jairo pensa o seguinte: eu sou o chefe da sinagoga, sou o principal da sinagoga, só tenho uma filha, e essa filha, eu creio, foi Deus que me deu, e eu não vou abrir mão da minha filha. Como chefe espiritual, ele acredita que Deus é soberano, que Ele dá e Ele tira e seja feita a sua vontade, mas ele resolve pedir a Deus que não leve a sua filha. Ele resolve pedir a Deus que sare a sua filha. Então ele cria coragem, ele se despoja da sua posição, ele retira as suas vestes de principal da sinagoga, e ele vai como um homem comum, como um adorador de Deus, ele vai até o encontro de Jesus. Mas Jairo era conhecido por todos, porque ele fazia casamento, ele fazia apresentação de crianças, ele fazia aconselhamentos espirituais, ele ensinava na sinagoga principal de Cafarnaum. Todo mundo o conhece, ele sabe que assim que ele se ajoelhar na frente de Jesus, essa notícia chegará em Jerusalém e ele será severamente repreendido pelo sinédrio do templo. Os 70 anciãos não vão deixar passar em branco isso, porque a sua atitude vai representar uma indisciplina. Ele vai estar se rebelando contra a ordem dos seus superiores religiosos. Ou seja, ele estará em rebeldia contra o Sinédrio, a quem prometeu obedecer incondicionalmente. Mas o que Jairo pensa? Ele pensa o seguinte: eu posso até ser expulso da sinagoga, a igreja dos judeus. Eles podem até me destituir do meu cargo espiritual. Eles podem me disciplinar publicamente. Eles podem fazer o que quiserem comigo. Mas eu sinto no meu coração que a única pessoa que é capaz de sarar a minha filha é o Senhor Jesus. Os milagres que ele já fez, as curas extraordinárias, tudo isso atesta que ele não é um falso profeta. E se eu me calar, o preço será a vida da minha filha. Se eu me sujeitar ao complô que movem contra Jesus, se eu não tomar uma posição clara, objetiva, o preço por essa minha rebeldia, não do Sinédrio, mas contra o Senhor, o preço será a vida da minha filha. Então é melhor eu obedecer a Deus do que obedecer aos homens. No fundo, no fundo, Jairo pensava isso. Eu reconheço que Jesus é o Cristo. Eu reconheço que ele é o Messias. Eu reconheço que ele é o ungido. Eu reconheço que ele é o Filho de Deus. Eu acredito que ele é o próprio Senhor. Então, não me interessa mais nada nesta vida. Eu vou publicamente agora. E assim que eu encontrar Jesus, eu vou me ajoelhar diante dele. E ele, sendo Deus, ele vai ver a que preço eu estou adorando o seu nome. E com certeza ele vai se compadecer de mim. E ele vai vir na minha casa. Ele vai colocar a mão sobre a minha filha doente. E a minha única filha irá sarar. Então ele vai determinado, decidido, deixou de lado todas as convenções religiosas, deixou de lado todas as tradições religiosas, deixou de lado todo tipo de preconceito, e ele vai até Jesus, que está cercado por uma multidão. Como ele é uma autoridade, ele consegue passar. Como Jairo é uma autoridade, as pessoas comuns abrem passagem para Jairo. É uma multidão comprimida que aperta Jesus, mas Jairo vai passando e as pessoas vão pedindo desculpa, pois não pode passar, pois não pode passar. Ele é o principal da sinagoga. O que será que ele quer com Jesus? Aí Jairo, diante do Senhor, ele desaba. Porque ele tinha algo para defender. Algo que era mais importante do que qualquer outra coisa no mundo. Ele acreditava, essa filha única foi Deus que me deu. E eu não vou deixar a morte tirá-la de mim. Eu não vou deixar a doença tirá-la de mim. A minha filha não tem ninguém para lutar por ela, só eu. E eu vou lutar pela minha filha. Eu vou lutar pela vida dela. Então ele chega diante de Jesus e ele desaba. Ele cai de joelhos. Ele se prostra. E ele suplica muito. Ele roga muito. Ele está comovido. Ele está emocionado. E Jesus vê aquele homem importante se humilhando, se rebaixando, se ajoelhando diante dele. Se Jairo acreditasse que Jesus era apenas um judeu, jamais ele se prostraria diante de Jesus. Ao se ajoelhar diante de Jesus, ele crê que Jesus é Deus, que ele é digno de ser adorado. Ele sabe no seu interior, o Espírito está testificando que Jesus é a solução do seu problema, que Jesus pode resolver o seu problema. Então ele roga: Senhor, a minha filha está moribunda, está quase morta. Eu deixei ela em casa quase morta. Eu te rogo, venha comigo, me acompanhe, Senhor. Venha, coloque a tua mão sobre ela para que sare e viva. Ele crê que a imposição de mãos do Senhor Jesus vai curar a sua filha, que ela vai sarar e vai viver, que ela vai sarar e não vai morrer, que ela tem quase 12 anos e uma vida inteira pela frente, basta tão somente que Jesus coloque a mão sobre ela. Se ele colocar a mão sobre ela, ela vai sarar e ela vai viver. Um dia, Jairo pensa, eu ainda vou ver a minha filha se casando. Um dia eu vou fazer o casamento da minha filha. Um dia eu vou apresentar o filho da minha filha, o meu neto. Eu vou ver a minha filha constituir uma família. Eu vou ver a minha filha me dar descendentes. Jesus tem poder para fazer isso e abençoar a minha semente. Escute, meu querido e minha querida, o que é que nos faz buscar primeiramente o Senhor? Geralmente é a dor. O que nos faz procurá-lo em toda parte é o desespero. Nós queremos ter a certeza de que finalmente a nossa busca terminou e nós estamos diante do Senhor. Por isso que uma pessoa começa a procurar Jesus em toda parte. Aonde falarem para ela, ela vai. Ela vai até em lugares que não deveria ir, mas é o desespero que impulsiona a pessoa, porque ela pensa assim: eu não conheço todas as religiões, eu não conheço todas as igrejas, eu não posso julgar nenhuma, se estão me dizendo que em tal lugar Jesus opera, ou lá tem cura, só pode ser Deus. Então a pessoa vai. E ela vai movida por essa dor, por esse desespero, quer uma solução. Só que a pessoa, quando ela chega num lugar errado, ela sabe, há um testemunho dentro dela de que está no lugar errado. Se ela persiste no lugar errado, a cada dia ela vai se convencendo de que está perdendo o seu tempo. Sabe a que conclusão que Jairo chegou? Que ele estava perdendo tempo na sinagoga. Que ele era dirigente da igreja dos judeus, mas ele já tinha orado pela filha dele. Ele chamou tantos membros do Sinédrio, seus amigos, seus conhecidos, que conheciam também a palavra de Deus. Chamou tanta gente importante para orar pela sua filha, e a sua filha continuava cada dia mais doente. Que conclusão que Jairo foi chegando? Que na sinagoga ele estava no lugar errado. Até que um dia veio uma luz sobre ele. E é interessante que o nome Jairo quer dizer, ele ilumina. Veio uma luz sobre Jairo, ele foi iluminado. Eu estou no lugar errado, a sinagoga é o lugar errado, aqui ninguém resolve o meu problema. Aí veio aquela luz, Deus o iluminou, a solução é Jesus Cristo. Você hoje está aqui no lugar certo. Você que já procurou em tantos lugares, uma luz está testificando, uma luz está dizendo, Jesus está aqui. Você está no lugar certo. Jairo se desmancha diante do Senhor. Senhor, venha comigo. A minha filha está moribunda. Rogo-te que imponhas a tua mão sobre ela para que sare e viva. Jesus diz, eu irei. E eu lhe darei saúde. E Jesus começa a acompanhar Jairo. Outros milagres estão acontecendo porque Jesus é um manancial de bênçãos, não é? Pessoas vão se jogando sobre ele. Todos os doentes que se lançam sobre ele são curados. Inclusive a mulher hemorrágica, aquela que há 12 anos padecia de um mal incurável. Muita gente vai recebendo bênçãos do Senhor Jesus no caminho que ele está seguindo para a casa de Jairo. E Jairo era um homem rico. O principal da sinagoga sempre era um homem muito rico. E Jairo é um homem de status, de posição. E Jesus está indo para a casa de Jairo. Mas aí vem alguém de lá da sua casa. Inclusive amigos do Sinédrio, sacerdotes também, chegam para Jairo e dizem para ele não lutar mais. porque ele perdeu aquele campo de lentilha. Não precisa mais lutar. Dizem para Jairo, acompanhe comigo, estou aqui no capítulo 5, versículo 35. Estando ele ainda falando, chegaram alguns dos principal da sinagoga, a quem disseram, a tua filha está morta. Ele recebeu a notícia no meio do caminho. Tarde demais. A tua filha está morta. E até fazem uma pergunta para ele. Para quê? Enfadas ainda o mestre. Não adianta mais. Acabou. Ela está morta. Não incomodes mais o mestre. Não enfades mais o mestre. Morreu. As pessoas que foram levar essa mensagem fúnebre para Jairo deram até o veredicto. Caso perdido. Tarde demais. Para que continuar procurando Jesus se esta batalha você perdeu? Se esse caso já está liquidado e você perdeu? Para quê? Olha a situação de Jairo. E olha a palavra que estão levando para ele. Você perdeu, Jairo. Você perdeu a sua filha. A sua filha morreu. A única coisa que Jairo não queria ouvir era isso. A pior notícia que lhe deram. A sua filha está morta. Não disseram nem sinto muito. Os que levaram a notícia era até para dizer, sai de perto de Jesus. Para de se expor. Para de se humilhar. Sai de perto de Jesus. Não tem mais jeito não. Sai de fininho no meio da multidão. Esquece. É essa palavra que estão levando para ele. Vai embora, vai embora. Não fique mais se expondo ao ridículo. Não adiantou nada você se ajoelhar diante de Jesus. Não adiantou nada você se humilhar. Não adiantou nada você procurá-lo. Saia. Vai embora. A sua filha está morta. Jairo recebeu essa palavra. Desista. Deus, ele mesmo disse a seguinte palavra. O justo andará pela fé. Mas se ele recuar, a minha alma não tem prazer nele. O justo, ele vive pela fé. E ter fé é acreditar naquilo que é impossível. Jesus ouviu os conselheiros das trevas dizendo para Jairo, haha, tarde demais, sua filha está morta. Acabou, acabou. Desista. Jesus ouviu essa palavra. Sua filha está morta. Mas Jesus imediatamente diz uma palavra para que essa nova palavra trabalhe o coração de Jairo. Você com certeza já ouviu muita palavra de derrota. Não é de hoje que dizem para você, desista. Você não vai conseguir. Isso não vai dar certo. Por que que você continua insistindo? Muita gente já veio como mensageiro das trevas. Vários secretários e secretárias de Satanás vieram te trazer más notícias, dizendo que não tem mais jeito, que está tudo perdido. Já vieram falar do teu filho, que ele não tem mais jeito. Já vieram falar da tua filha, que ela não tem mais jeito. Já vieram falar do teu marido, que ele não tem mais jeito. Já vieram falar da tua esposa, que não tem mais jeito. Já vieram falar da tua empresa, que não tem mais jeito. Já vieram falar no teu emprego, que não dá mais, não tem mais jeito. Você já ouviu um monte de notícia ruim. Aliás, diariamente o diabo despeja um lixo sobre você. O tempo todo quer te convencer de que não dá mais, desista, é a vida, fazer o quê? Mas Jesus Cristo tem ouvido tudo o que te falam. Toda palavra ruim que já falaram para você desde que você nasceu, desde que você cresceu até hoje, Jesus escutou cada palavra ruim que sopraram no teu ouvido, mas hoje Ele está aqui, através do Espírito Santo, olhando nos teus olhos e dizendo: não acredite nessas pessoas, não acredite no inferno, não acredite nos derrotistas, não temas, crê somente. Esta palavra Ele disse para o Jairo, esta palavra Ele está dizendo para você. Jairo ouviu esta palavra num caso perdido. O teu caso está perdido, mas a palavra também serve para você, porque Jesus é o mesmo ontem, hoje e eternamente. Não temas, crê somente. Jairo sentiu essa fé que você está sentindo aí. E Jesus foi até a casa dele. Eu vou profetizar uma coisa linda agora. Porque você creu, Jesus está indo para a tua casa. Ele está seguindo para a tua casa, para a tua família. Você vai ver o milagre dentro da tua casa. Dentro daquelas paredes você vai ver o milagre, porque você creu e Ele está indo agora na tua casa. Ele não ficou no meio do caminho, Ele não se despediu de você, Ele não disse não tem mais jeito, mas Ele continua dizendo: não tenha medo, creia somente, crê somente, crê somente. Quando Jesus chegou naquela casa magnífica que Jairo morava, estava assim de aduladores, estava assim de parentes também, estava assim de amigos também, e estava assim de carpideiras. As carpideiras eram profissionais, mulheres profissionais, que recebiam pagamento para chorarem nos funerais. Lágrimas de crocodilo, lágrimas de falsidade. Quanto mais uma carpideira chorava, mais ela ganhava. Aquela carpideira que se descabelava, chorava, jogava terra para o alto, espalhava no rosto, nas lágrimas e batia no peito. Essas carpideiras eram as mais procuradas. E já tinha um monte de carpideira ali, se descabelando, rasgando as vestes, jogando a terra, o pó pro alto, espargindo no rosto, misturando com as lágrimas, e urrando como se a Talita fosse filha dela. As carpideiras choravam muito. Jesus chegou ali e interrompeu o trabalho. Jesus disse: parem de chorar. Porque a menina não está morta, a menina dorme. A especialidade das carpideiras era chorar, mas agora elas começaram a rir como nunca tinham rido em toda a vida, porque a defuntinha lá no quarto estava roxa, gelada, pálida, estava morta. Elas riam muito, riam de Jesus porque ela estava morta de verdade. Mas Jesus estava dizendo para as carpideiras: vocês não vão receber o pagamento, não. Vocês vieram aqui para chorar, mas podem voltar para casa. Vocês não vão receber nada, porque a menina não está morta. E elas riam. Todos começaram a rir. Elas não queriam que Jesus operasse o milagre, porque isso significaria não receber o dinheiro, não é? Não tinha nenhum funeral. Mas elas querem ficar ali. Querem ficar até o final, até o enterro, chorando, chorando, chorando, chorando, para receberem o dinheiro. Mas Jesus diz: podem ir para casa. A menina não está morta, ela dorme. E riam muito, riam muito. Aí você já conhece a palavra. Vamos ler a partir do versículo 40. E riam-se dele, porém ele, tendo-os feito sair, tomou consigo o pai e a mãe da menina, e os que com ele estavam, isto é, Pedro, Tiago e João apenas. Os demais discípulos, Jesus também deixou fora, porque provavelmente até Judas Iscariotes abaixou a cabeça, disfarçou e deu risada de Jesus. Ele era falso mesmo. Deve ter olhado de lado e dado aquele sorriso cínico, né? Riu. Deve ter balançado a cabeça. Por isso que Jesus só entra com Pedro, Tiago e João, porque eles estão levando a sério. E entrou onde a menina estava deitada. E tomando a mão da menina, segurando a mão da defuntinha, disse-lhe, Talita, cume. Aí o escritor anota, que traduzido é, menina, a ti te digo, levanta-te. Na época de Jesus, não se falava mais hebraico. 300 anos antes de Jesus, a língua que tomou conta daquela parte do mundo foi o aramaico. O aramaico era o dialeto dos povos semíticos, os povos de Arã, os arameus. A parte da Síria falava aramaico. Aquela parte inteira do rio Tigre, o rio Eufrates, onde hoje é o Iraque, falava aramaico. Os árabes falavam aramaico. Todos os povos falavam aramaico. O próprio Jesus pregava em aramaico, porque não se falava mais hebraico. O aramaico era a língua e atingiu o apogeu na época de Cristo. Três línguas eram faladas no mundo todo. O aramaico, o latim, por causa da influência romana, e o grego. O grego também era falado. Tanto que os evangelhos foram escritos em grego. Por essa causa é que o tradutor faz a observação. Talita cumi quer dizer, menina, te digo, levanta-te. Porque ele escreveu isso daqui em grego. Certo? Talita cumi. Jesus falou em aramaico. Talita cumi. Talita quer dizer menina. Cumi, levanta-te. Talita cumi, menina. Menina, levanta-te. Falar com um defunto, gente. Por que não, hein? Jesus falava com árvore. Aparentemente era um doido, né? Conversar com árvore, por que não falar com o defunto? Ele falava com o vento, ele falava com o mar. Jesus, ele fala com tudo, porque ele é o criador de tudo. Todas as coisas que existem um dia ouviram a voz dele e passaram a existir. Por isso que tudo lhe ouve. Jesus olha, a menina está morta. Mas ele criou o corpo humano. Ele criou essa menina. Então ele pega pela mão e diz para ela, eu te digo. Sabe quem está falando? É o Criador. Aquele que te fez, aquele que criou a vida. Eu te digo, menina, levanta-te. E a defuntinha abriu os olhos. Foi algo assombroso quando essa defunta abriu os olhos. Pedro, Tiago e João ficaram admirados. Dentro do quarto estavam Jesus, o Jairo, a esposa, três pessoas, portanto, mais Pedro, Tiago e João, seis pessoas. Seis pessoas, a menina é a sétima pessoa. Do lado de fora do quarto tem um monte de gente. O que eles estão fazendo lá dentro? Ninguém está vendo nada. Entraram seis. Mas quando a porta se abre, saem sete. A menina ressuscitou dos mortos. Todos ficaram possuídos de assombro. A zombaria se transformou em pavor, temor, medo. As carpideiras disseram: é, choramos à toa. E é essa conclusão que Deus quer te levar hoje. Você veio aqui para lamentar, chorar, e Ele está dizendo: não chore, porque a tua situação não está morta. Você veio aqui para chorar a tua sorte, mas Jesus Cristo está aqui para ressuscitar todos os teus sonhos e para dizer a você: tão somente creia, porque tudo é possível ao que crê. Está ali em Marcos 9:23, ele mesmo disse isso: tudo é possível ao que crê. Tem que acreditar. Tem que acreditar, porque ele faz um milagre. Quando eu era pastor lá na Avenida Rio Branco 511, tinha uma mulher fazendo uma campanha de oração. Ela disse que iria na igreja 7 sextas-feiras. E ela se comprometeu com Deus de fazer aquela campanha. Por que que ela iria fazer aquela campanha? Porque o filho dela estava muito doente. Ela queria a cura do filho dela. Mas o caso do seu filho se agravou e o rapaz foi internado na Santa Casa. E ela ficava o tempo todo com o filho. Só que o rapaz foi piorando, foi piorando, foi piorando. Naquela sexta-feira, à tarde, ela ficou num dilema. Continuo com o meu filho no quarto. Meu filho que está tão mal, eu continuo aqui no hospital, ou eu vou lá para a igreja fazer a campanha de oração que eu prometi para Deus? O que que eu faço? Mas o meu filho está tão mal, eu não podia sair do hospital, eu tinha que ficar com ele aqui, mas meu filho está muito mal, está muito mal. O que que eu faço? Quando deu 2:30 da tarde, ela tomou a decisão: eu vou para a igreja, depois da reunião eu volto aqui para o hospital. Eu vou para Paz e Vida. E ela deixou o filho no hospital e veio para a igreja na sexta-feira à tarde. Só que assim que ela saiu do hospital e veio para a igreja, o filho dela morreu. E ela não sabia, lógico, que o filho tinha morrido. Ela não tinha como ser avisada. E ela veio para a igreja, participou da reunião. E o filho lá já está sendo retirado lá da UTI. Está sendo já levado para o lugar onde ficavam os cadáveres. A Santa Casa tem uma espécie de um salão grande, onde eles deixam os defuntos em cima das macas e cobertos. E o cadáver foi levado lá, para aquele compartimento onde ficavam os mortos, com um funcionário tomando conta. E de vez em quando chegava mais alguém trazendo uma maca com um novo defunto. Só que ela não sabe que o filho morreu. E ela está na igreja. Ela crê que está diante do Senhor Jesus. E termina a reunião. Essa mulher me procura no final e me diz assim: pastor João Ribe, meu filho está muito mal aqui na Santa Casa. Será que o senhor podia fazer uma oração por ele? Eu também não sabia que ele estava morto. Ela pediu oração por um doente. Eu não sei de nada. Aí eu estou com a mulher e eu faço a oração. Meu Deus, essa mulher veio para tua casa, deixou o filho doente no hospital, não quebrou a campanha de oração que ela prometeu ao Senhor que ia fazer. O Senhor tem que honrar a fé dessa mulher. O Senhor tem que curar o filho dela. O Senhor sabe aonde ele está. Põe a tua mão nele para que ele sare e viva. E mantenha a fé. Quando ela saiu da igreja, no exato momento em que foi dito, põe a tua mão nele para que ele sare e viva, o defunto levantou dentro do necrotério. Sentou naquela maca e ficou olhando dos lados. O funcionário do hospital levou um susto. Aí é aquele alvoroço todo, né? No hospital teve gente que até falou, não, mas foi um falso sinal de morte. Né? Foi um falso sinal de morte, não sei. Ainda não tinham aberto ele, ainda bem, hein? Já pensou se tivessem aberto ele, arrancado tudo? Eu vou dizer uma coisa para você. Ao vir a esta igreja, você deixou vários problemas lá fora. Deixou vários problemas na tua casa. Deixou vários problemas no teu emprego. E você decidiu fazer a tua parte. Estar diante do Senhor. Buscar o teu Senhor. Enquanto você estava aqui ouvindo, coisas foram acontecendo. Pode ser que o teu filho viciado em drogas estava subindo o morro, ou entrando na favela, ou indo para o beco, ou indo para a Cracolândia, ou se enfiando em algum hotelzinho de última categoria para usar crack. Pode ser que enquanto a senhora veio para a igreja, o teu marido foi para o boteco. Pode ser que enquanto você veio aqui, aquele doente na tua casa piorou, seu estado se agravou. Mas uma coisa eu sei. Você deixou todos os problemas de lado, tudo aquilo que te afligia, para estar diante do teu Senhor, diante do teu Deus. Por isso, a tua fé vai ser recompensada. Fosse o que fosse que estivesse em curso lá fora, o Senhor Todo-Poderoso já colocou a mão naquele negócio. E enquanto você está aqui na casa dele, Deus está também na tua casa, abençoando a tua família, abençoando o teu lar, abençoando o teu trabalho, libertando a tua família, fazendo uma obra grandiosa. Acredite, o melhor lugar para você estar no meio da luta e da dificuldade é na presença do Senhor Jesus. Jairo creu e o milagre aconteceu. Para ele, Jesus é o Senhor e acabou. Ele encontrou aquilo que era mais importante. Soube escolher o que era mais importante. Eu já encontrei muitas pessoas que têm dificuldade de tomar uma posição verdadeira com Deus por causa dos preconceitos ou por causa dos bloqueios familiares ou das tradições religiosas. Só que você já viu que tradição religiosa não resolveu o seu problema. A tua religião não resolveu o teu problema. Os vários lugares para onde você foi também não resolveram o teu problema. Mas agora você veio para o lugar certo. A palavra que você está recebendo não é só uma palavra para criar fé. É uma palavra que está profetizando a tua vitória e a tua bênção. O milagre, por mais impossível que pareça, ele já aconteceu na tua vida. Não temas, crer somente, e eu vou pedir para toda a igreja se colocar de pé. Jairo quer dizer, ele ilumina. Hoje está se cumprindo esta palavra também sobre a tua vida. O Espírito Santo está te iluminando. Alguma coisa dentro de você está testificando e te dando a tranquilidade de que finalmente você achou o que estava procurando. Há uma paz no teu interior. Estou diante do Senhor. Tudo que você tem que fazer agora foi aquilo que Jairo fez. Se despojou do seu status, da sua posição, da sua tradição religiosa. Esteve disposto a abandonar tudo para se prostrar diante de Jesus. E quando ele fez isso, ao invés de perder, ele ganhou tudo o que queria. Entrou em contato com a verdade. Recebeu o maior milagre da sua vida, que era a saúde da sua filha. O sonho de Jairo se realizou. E quem realiza os nossos sonhos é Ele, aquele que nos ilumina. Ele faz tudo. Você só precisa, neste momento, ter a humildade de enfrentar multidões, enfrentar tradições religiosas e publicamente se ajoelhar diante do Senhor Jesus. Eu vou até te ajudar, vou até te encorajar. Eu também vou ficar de joelhos aqui, ó. Porque eu sei que você vai sair do teu lugar, vai se ajoelhar aqui e Deus vai fazer a obra na sua vida. Eu tenho certeza que você vai se ajoelhar diante dele e o Senhor Jesus, ele vai contemplar quanta coragem você está tendo de sair do seu lugar e vir aqui na frente e se ajoelhar. Oh glória, vamos aplaudir muito. Olha a ação do Espírito Santo. Isso é o mover do Espírito Santo. Todos nós que estamos vindo aqui, ó, é para reconhecer que Ele é Deus. Reconhecer que Ele é o Senhor. Reconhecer que Ele é a resposta. Reconhecer que Ele é a saída. Que Ele é a solução. Que Ele é a vitória. E eu quero falar com você que está ouvindo à distância, pela rádio, pela internet, ou assistindo esta mensagem no aparelho de DVD, não sei. Onde você estiver, quer entregar a vida para Jesus, quer voltar para Jesus, quer reconhecê-lo como Senhor e Deus, quer cortar todo o vínculo religioso com o passado, quer cortar todas as tradições religiosas e saber o que significa um encontro real e verdadeiro com o Senhor Jesus, então se ajoelhe diante dele aonde você estiver. E você que está dirigindo, você que está dirigindo em qualquer rua, avenida, estrada, quer entregar a vida para Jesus? Diminua a velocidade, coloque a mão direita sobre o teu coração. Não precisa parar o veículo, mas você vai orar agora com bastante fé. E cada pessoa que está de joelhos comigo aqui na sede da Paz e Vida em São Paulo, coloque a mão direita sobre o teu coração. Ore assim comigo, meu Deus e meu Pai. O Senhor sabe que eu vim para frente porque eu creio. Talvez no primeiro momento, o desespero me motivava a te buscar, mas agora é a minha fé que me leva a reconhecer que o Senhor é Deus e também o meu único, suficiente, exclusivo e eterno Salvador. Pai querido, vem agora com a tua virtude, com teu poder, e faz uma obra poderosa na minha vida. E a principal que eu te peço é que o Senhor perdoe agora todos os meus pecados. Apague, Senhor, as minhas transgressões e confirma o meu nome no teu santo livro. E jamais, Senhor, risque o meu nome do livro da vida, porque eu declaro que eu não tenho outro Senhor, eu não tenho outro Salvador. O Senhor é o meu exclusivo e eterno Redentor para todo sempre. Amém.
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9: Uma e doze.
10: Assim diz a Bíblia.
11: Salmo 91:1. Aquele que habita no esconderijo do Altíssimo, à sombra do Onipotente, descansará.
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15: Alho, purificador do sangue. O alho purifica o sangue, atua sobre as mucosas do nariz, da garganta e dos pulmões. Desinfeta todo o organismo e funciona como antibiótico para combater infecções. Para quem tem o organismo enfraquecido, principalmente os idosos, consumir durante as refeições um dente de alho bem amassado com uma cenoura. Isso previne doenças mais graves.
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9: Uma e treze.
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11: Hebreus 12:15. Que nenhuma raiz de amargura brote e cause perturbação, contaminando muitos.
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0: Não vos deixeis envolver por doutrina.

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4: Duas e 18.
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4: Duas e 19.
7: Assim diz a Bíblia.
8: O que atenta prudentemente para a instrução prospera. O que confia em Deus é bem-aventurado. Provérbios 16, verso 20.
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4: Duas e 21.
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4: Duas e 21.
15: Assim diz a Bíblia.
8: Salmo 91:1. Aquele que habita no esconderijo do Altíssimo, à sombra do Onipotente, descansará.
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4: Duas e 22.
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1: Duas e 23.
2: Está na Bíblia.
3: Hebreus 12:15. Que nenhuma raiz de amargura brote e cause perturbação, contaminando muitos.
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3: Duas e 25.
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3: Duas e 26.
6: Assim diz a Bíblia.
7: Não vos deixeis envolver por doutrinas várias e estranhas, porquanto o que vale é estar o coração confirmado com graça e não com alimentos. Hebreus 13, 9.
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3: Duas e 28.
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3: Duas e 28.
7: Assim diz a Bíblia.
8: Disse Jesus: vinde a mim todos os que estáis cansados e sobrecarregados, e eu vos aliviarei. Mateus capítulo 11, verso 28.
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3: Duas e trinta.
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3: Duas e 31.
7: Assim diz a Bíblia.
8: Acaso não erram os que maquinam mal? Mas amor e fidelidade haverá para os que planejam o bem. Provérbios, capítulo 14, verso 22.
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3: Duas e 32.
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3: Duas e 32.
14: Assim diz a Bíblia.
8: A minha porção é o Senhor, portanto, esperarei nele. Livro de Lamentações, capítulo 3, verso 24.
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3: Duas e 34.
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3: Duas e 34.
14: Assim diz a Bíblia.
8: Eu sou o Alfa e o Ômega, diz o Senhor Deus. Aquele que é, que era e que há de vir, o Todo-Poderoso. Apocalipse, capítulo 1, verso 8.
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3: Duas e 36.
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3: Duas e 37.
7: Assim diz a Bíblia.
8: Na mão de Deus está a alma de todo ser vivente e o espírito de todo gênero humano. Jó capítulo 12, verso 10.
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3: Duas e 38.
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3: Duas e 38.
7: Assim diz a Bíblia.
8: Com efeito, passa o homem como uma sombra. Em vão se inquieta. Amontoa tesouros e não sabe quem os levará. Salmo 39, verso 6.
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3: Duas e 40.
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3: Duas e quarenta e um.
7: Assim diz a Bíblia.
8: Ensina-me, Senhor, o teu caminho e andarei na tua verdade. Dispõe-me o coração só para temer o teu nome. Salmo 86:11.
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3: Duas e 42.
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3: Duas e 43.
7: Assim diz a Bíblia.
8: O homem bom tira do tesouro boas coisas, mas o homem mau, do mau tesouro, tira coisas más. Mateus capítulo 12, verso 35.
9: Você acredita em milagres? Você acredita em milagres? Você acredita em Deus? Você acredita em Deus? Deus acredita em você. Deus acredita em você. Não lamente. Não espere. Não desista. Não perca as esperanças. Deus tem um plano na sua vida. Acredite, sua fé será renovada. Em nome do Senhor Jesus.
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3: Duas e 44.
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3: Duas e 45.
7: Assim diz a Bíblia.
8: Julgai todas as coisas. Retende o que é bom. Livro de 1 Tessalonicenses, capítulo 5, verso 21.
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3: Duas e 46.
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3: 2:47.
7: Assim diz a Bíblia.
8: Antes, santificai a Cristo como Senhor em vosso coração, estando sempre preparados para responder a todo aquele que vos pedir razão da esperança que há em vós. Livro de 1 Pedro, capítulo 3, verso 15.
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16: As vitaminas do complexo B são as maiores responsáveis pela manutenção da saúde emocional e mental do ser humano. Ajudam a manter a saúde dos nervos, pele, olhos, cabelos, fígado e boca, assim como a tonicidade muscular do aparelho gastrointestinal. A vitamina B está presente nas carnes, leite, ovos, legumes, germe de trigo e brócolis.
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3: Duas e 48.
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3: Duas e 49.
7: Assim diz a Bíblia.
8: Sempre tenho o Senhor diante de mim. Estando Ele à minha direita, não serei abalado. Salmo 16, verso 8.
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3: Duas e 50.
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3: Duas e 51.
7: Assim diz a Bíblia.
8: Bem-aventurados os que choram, porque serão consolados. Mateus 5:4.
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4: Duas e 53.
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4: Duas e 53.
8: Assim diz a Bíblia.
9: Pelo que sinto prazer nas fraquezas, nas injúrias, nas necessidades, nas perseguições, nas angústias por amor de Cristo. Porque quando sou fraco, então é que sou forte em Cristo. 2 Coríntios 12, 10.
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4: Duas e 55.
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4: Duas e 55.
8: Assim diz a Bíblia.
9: Quem nos separará do amor de Cristo? Será tribulação, ou angústia, ou perseguição, ou fome, ou nudez, ou perigo, ou espada? Livro de Romanos, capítulo 8, verso 35.
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4: Duas e 57.
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4: 2:57.
8: Assim diz a Bíblia.
9: Ora, a fé é a certeza de coisas que se esperam, a convicção de fatos que se não veem. Hebreus capítulo 11, verso 1.
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4: Duas e 59.
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4: Horas.
8: Assim diz a Bíblia.
9: Disse Deus: de ti farei uma grande nação, e te abençoarei, e te engrandecerei o nome. Sê tu uma bênção. Gênesis capítulo 12, verso 2.
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2: Três e um.
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2: Três e dois.
6: Assim diz a Bíblia.
7: Tende em vós o mesmo sentimento que houve também em Cristo Jesus. Filipenses 2:5.
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2: Três e quatro.
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2: Três e quatro.
6: Assim diz a Bíblia.
7: Combate o bom combate da fé. Toma posse da vida eterna, para a qual também foste chamado, e de que fizeste a boa confissão perante muitas testemunhas. 1 Timóteo 6:12.
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16: Dicas de saúde.
17: Alho, purificador do sangue. O alho purifica o sangue, atua sobre as mucosas do nariz, da garganta e dos pulmões. Desinfeta todo o organismo e funciona como antibiótico para combater infecções. Para quem tem o organismo enfraquecido, principalmente os idosos, consumir durante as refeições um dente de alho bem amassado com uma cenoura. Isso previne doenças mais graves.
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2: Três e cinco.
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2: 3 e 6.
19: Está na Bíblia.
7: Filipenses 4, 6. Não andem ansiosos por coisa alguma, mas em tudo pela oração e súplicas, e com ação de graças apresentem seus pedidos a Deus.

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4: Três e oito.
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4: Três e oito.
8: Assim diz a Bíblia.
9: Não te deixes vencer do mal, mas vence o mal com o bem. Livro de Romanos, capítulo 12, verso 21.
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4: Três e nove.
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4: Três e nove.
8: Assim diz a Bíblia.
9: O que encobre as suas transgressões jamais prosperará, mas o que as confessa e deixa alcançará misericórdia. Provérbios, capítulo 28, verso 13.
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3: Três e onze.
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3: Três e doze.
7: Assim diz a Bíblia.
8: O mesmo Deus da paz vos santifique em tudo. E todo o vosso espírito, alma e corpo sejam conservados íntegros e irrepreensíveis na vinda de nosso Senhor Jesus Cristo. Livro de 1 Tessalonicenses, capítulo 5, verso 23.

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3: Três e 14.
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8: Portanto, Deus não nos chamou para a impureza, e sim para a santificação. 1 Tessalonicenses 4:7.
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3: Três e 17.
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3: Três e 17.
7: Assim diz a Bíblia.
8: Guia-me na tua verdade e ensina-me, pois tu és o Deus da minha salvação, em quem eu espero todo dia. Salmo 25, versículo 5.
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2: Assim diz a Bíblia.
5: Eis que os olhos do Senhor estão sobre os que o temem, sobre os que esperam na sua misericórdia. Salmo 33, verso 18.
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2: Três e vinte.
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2: Três e vinte e um.
11: Assim diz a Bíblia.
5: A minha alma descansa somente em Deus. Dele vem a minha salvação. Somente Ele é a rocha que me salva. Ele é a minha torre segura. Salmo 62, versículos 1 e 2.
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2: 3h22.
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0: 3:23.
1: Assim diz a Bíblia.
2: O Senhor é o meu pastor e nada me faltará. Ele me faz repousar em pastos verdejantes. Leva-me para junto das águas de descanso. Salmo 23, versos 1 e 2.
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1: Assim diz a Bíblia.
2: O Senhor é também alto refúgio para o oprimido, refúgio nas horas de tribulação. Em ti, pois, confiam os que conhecem o teu nome, porque tu, Senhor, não desamparas os que te buscam. Salmo 9, versículos 9 e 10.
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0: Três e 27.
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0: Três e 27.
1: Assim diz a Bíblia.
2: O que atenta prudentemente para a instrução prospera. O que confia em Deus é bem-aventurado. Provérbios 16, verso 20.
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0: Três e trinta.
25: Assim diz a Bíblia.
2: Salmo 91:1. Aquele que habita no esconderijo do Altíssimo, à sombra do Onipotente,

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6: Três e trinta e um.
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6: Três e trinta e dois.
10: Está na Bíblia.
11: Hebreus 12:15. Que nenhuma raiz de amargura brote e cause perturbação, contaminando muitos.
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6: Três e trinta e três.
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6: Três e trinta e três.
18: Assim diz a Bíblia.
11: Não vos deixeis envolver por doutrinas várias e estranhas, porquanto o que vale é estar o coração confirmado com graça e não com alimentos. Hebreus 13, 9.
19: Você acredita em milagres? Você acredita em Deus? Deus acredita em você. Não lamente. Não espere. Não desista. Não perca as esperanças. Deus tem um plano na sua vida. Acredite, sua fé será renovada. Em nome do Senhor Jesus.
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6: Três e trinta e cinco.
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6: Assim diz a Bíblia.
11: Disse Jesus: vinde a mim todos os que estáis cansados e sobrecarregados, e eu vos aliviarei. Mateus capítulo 11, verso 28.

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4: Assim diz a Bíblia.
5: Acaso não erram os que maquinam mal? Mas amor e fidelidade haverá para os que planejam o bem. Provérbios, capítulo 14, verso 22.
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2: Três e quarenta.
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2: Três e quarenta.
5: Assim diz a Bíblia.
6: A minha porção é o Senhor, portanto, esperarei nele. Livro de Lamentações, capítulo 3, verso 24.
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2: 3h42.
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2: 3h42.
5: Assim diz a Bíblia.
6: Eu sou o Alfa e o Ômega, diz o Senhor Deus. Aquele que é, que era e que há de vir. O Todo-Poderoso. Apocalipse, capítulo 1, verso 8.
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2: 3h44.
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2: Três e 44.
17: Assim diz a Bíblia.
21: Na mão de Deus está a alma de todo ser vivente e o espírito de todo gênero humano. Jó capítulo 12, verso 10.
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2: 3:46.
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2: Três e 46.
17: Assim diz a Bíblia.
21: Com efeito, passa o homem como uma sombra. Em vão se inquieta, amontoa tesouros e não sabe quem os levará. Salmo 39, verso 6.
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2: 3:48.
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2: 3:48.
17: Assim diz a Bíblia.
21: Ensina-me, Senhor, o teu caminho e andarei na tua verdade. Dispõe-me o coração só para temer o teu nome. Salmo 86, 11.
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2: Três e cinquenta.
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17: Assim diz a Bíblia.
21: O homem bom tira do tesouro boas coisas, mas o homem mau, do mau tesouro, tira coisas más. Mateus capítulo 12, verso 35.
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2: Três e cinquenta e dois.
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2: Três e cinquenta e dois.
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21: Julgai todas as coisas. Retende o que é bom. Livro de 1 Tessalonicenses, capítulo 5, verso 21.
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2: Três e 54.
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2: Três e 55.
17: Assim diz a Bíblia.
21: Antes, santificai a Cristo como Senhor em vosso coração, estando sempre preparados para responder a todo aquele que vos pedir razão da esperança que há em vós. Livro de 1 Pedro, capítulo 3, verso 15.
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2: Três e cinquenta e sete.
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2: Três e cinquenta e sete.
6: Assim diz a Bíblia.
7: Sempre tenho o Senhor diante de mim. Estando Ele à minha direita, não serei abalado. Salmo 16, verso 8.
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2: 3 e 59.
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2: 4 horas.
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7: Bem-aventurados os que choram, porque serão consolados. Mateus 5:4.
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2: 3 e 4 e 1.
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2: Quatro e dois.
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7: Pelo que sinto prazer nas fraquezas, nas injúrias, nas necessidades, nas perseguições, nas angústias por amor de Cristo. Porque quando sou fraco, então é que sou forte em Cristo. 2 Coríntios 12, 10.
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2: Quatro e três.
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2: Quatro e quatro.
6: Assim diz a Bíblia.
7: Quem nos separará do amor de Cristo? Será tribulação, ou angústia, ou perseguição, ou fome, ou nudez, ou perigo, ou espada? Livro de Romanos, capítulo 8, verso 35.
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2: 4 e 5.
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2: 4 e 6.
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7: Ora, a fé é a certeza de coisas que se esperam, a convicção de fatos que se não veem. Hebreus, capítulo 11, verso 1.

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4: Quatro e oito.
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4: Quatro e oito.
8: Assim diz a Bíblia.
9: Disse Deus: de ti farei uma grande nação, e te abençoarei, e te engrandecerei o nome. Sê tu uma bênção. Gênesis capítulo 12, verso 2.
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3: Quatro e dez.
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3: Quatro e dez.
7: Assim diz a Bíblia.
8: Tende em vós o mesmo sentimento que houve também em Cristo Jesus. Filipenses 2:5.
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3: Quatro e doze.
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3: Quatro e doze.
7: Assim diz a Bíblia.
8: Combate o bom combate da fé. Toma posse da vida eterna, para a qual também foste chamado, e de que fizeste a boa confissão perante muitas testemunhas. 1 Timóteo 6:12.
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3: Quatro e quatorze.
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1: Aleluia. Ele veio como resposta do amor de um Deus.

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2: Oi, povo de Deus! Oi, meu irmão, olá, minha irmã! E aí, tá tudo bem com você? Olha, espero que sim, passou bem o seu final de semana. Como é que foi ontem, o Dia das Mães? Curtiu bastante, deu beijo, né? É, teve aquele almoço especial, teve troca de presentes. Ou melhor, você presenteou a sua mãe, a sua sogra, a avó, que é a matriarca da família. Que coisa boa! Segundou, Dia Internacional de Sacudir a Preguiça e Recomeçar. E meu desejo é que você venha ter uma semana abençoada em nome de Jesus. E cumprimento você com a graça e a paz do nosso Senhor, que excede todo entendimento, vem estar em sua vida em nome de Jesus. Ótima semana, meu irmão. Uma excelente semana, minha irmã. E você também acompanhando através das ondas do rádio, pelo site, aplicativo Alexa, em qualquer lugar do Brasil e do mundo, onde quer que esteja, com quem você estiver. Você está em casa, está no trabalho, está no campo, nas estradas, nas rodovias, quem sabe no seu sítio, na sua fazenda. Oi, criançada. Olá, meninada. Quão bom e suave é que os irmãos vivam em união. Meu nome é Israel Ferreira. Esse é o seu programa Chonado e Meio, o Sertanejo Gospel. Eu tô chegando. Cheguei! Graças a Deus por mais uma semana juntos. Segura, povo santo! Daqui a pouco no programa tem José e Sônia, Eliane Fernandes, Alex e Jackson com irmãos Teodoro. Aproveita também e manda mensagem no meu Instagram ou TikTok dizendo de onde é que você ouve o nosso programa. Vai ser um prazer te conhecer e mandar aquele abraço especial aqui no nosso Sertanejo Gospel, que começa muito bem com o nosso momento de reflexão. Vamos juntos abrir a Bíblia. Sacrifícios agradáveis a Deus são o espírito quebrantado. Coração compungido e contrito não desprezarás, ó Deus. Salmos 51, verso 17. Meu irmão, minha irmã, na minha opinião, o Salmo 51 é uma das mais belas manifestações de arrependimento e confissão que temos em toda a Escritura, pois ele apresenta não só o coração arrependido, mas também demonstra com muita profundidade vários atributos de Deus. Ao lermos o Salmo, temos um vislumbre da manifestação de atributos de Deus, como sua graça, misericórdia, seu perdão, sua justiça, santidade, entre outros. Além disso, as palavras de Davi demonstram um profundo arrependimento por causa dos pecados que havia cometido e nos serve de exemplo em nossa própria vida. No contexto, Davi havia pecado contra o Senhor, tomando para si a esposa de Urias e depois planejado a sua morte colocá-lo na linha de frente da batalha, quando ele foi surpreendido pelo profeta Natã. Portanto, o que temos nesse texto é de grande exemplo para nós de como devemos nos quebrantar diante do Senhor. Nosso pecado é uma ofensa contra sua santidade. Nosso pecado é digno de punição. Mas na confissão podemos encontrar de Deus o perdão e a purificação. Você concorda comigo? Então diga amém. Meu nome é Israel Ferreira e esse é o programa Sertanejo Gospel, que começa com Adriano. Deixa eu cuidar de você.

0: chamar pra cantar com a gente?
1: Vamos sim, Jackson, nossos pais.
2: Vem pra cá, os irmãos Teodoro.
3: É isso aí, meus filhos, para a glória de Deus.

0: Ângela Gonçalves, princípio e fim aqui no nosso Chonado e Meio, o sertanejo gospel, Alex e Jackson com o irmão Teodoro, homem incomum. Gente, nosso programa só tá começando. Com a sua audiência, com a sua participação, você pode mandar mensagem de texto ou de áudio pro nosso WhatsApp aqui da emissora. Você pode mandar também mensagem através do meu Instagram, do meu TikTok. Faz contato aí, tá bom? Olha, vou pro intervalo. Ainda hoje, homenagem a quem faz aniversário nesse dia tão especial, 11 de maio.
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3: Está na Bíblia.
4: Filipenses 4:6. Não andem ansiosos por coisa alguma, mas em tudo pela oração e súplicas, e com ação de graças apresentem seus pedidos a Deus.

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4: Cinco e oito.
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8: Já voltamos, aquele cafezinho na copa, e aqui seguimos juntos, louvando, exaltando o nosso Deus. Obrigado ao pessoal do comércio, você da padaria, da lanchonete, do restaurante, quem sabe aí no mototáxi, motorista de aplicativo, taxistas, caminhoneiros. Bem-vindos ao nosso programa Sertanejo Gospel, que abre esse bloco com Antônio Coelho e Beto Goiano, recordando o sertão.

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parece que nos momentos mais difíceis Deus se cala. Você só quer ouvir a voz do mestre, mas ele insiste em ficar calado. Você chora, você fala, você ora, e ele se cala. Mas hoje

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1: Olá, graça e paz a todos. Sejam bem-vindos a mais um programa Cristo é a Resposta. O mundo clama por respostas e se ouvem muitas vozes tentando acalmar o coração dos homens, mas há uma só voz a ser ouvida, reconhecida e autêntica, a voz do Filho de Deus, Jesus Cristo, Senhor e Salvador de todos os homens.

0: Campos. Graças ao maravilhoso Deus, nós chegamos nesta super segunda-feira. É mais uma, né? Mais uma segunda-feira, primeiro dia útil da semana. E nós estamos aqui no ar com o Cristo é Resposta na Paraná Gospel para você e também na rede de rádios parceiras, né? As rádios que transmitem a programação Cristo é Resposta juntamente conosco. Eu não posso falar em cadeia, né? Porque, né? Cadeia é complicado. Em rede. Rede é mais gostoso, né? Ai, meu Pai do Céu, graças a Deus estamos no ar e como é bom estar com você nesta manhã para mais uma programação linda de viver, recheada, viu? Recheada para você, a programação Cristo é Resposta nesta super segunda-feira. Eu quero cumprimentar já meu amigo, meu parceiro, meu companheiro aqui, pastor Edemar Lara, ele que está na cidade de Cerquilho, São Paulo, a cidade das rosas, a cidade dos perfumes, a cidade que era a capital da moda infantil e hoje é a capital da moda em geral, né, pastor Edemar Lara? Graça e paz.
1: Bom dia, graça e paz é para você e também para os nossos ouvintes que estão ligadinhos conosco. E graças a Deus que é mais um início de semana.
0: É verdade.
1: E você e nós aqui temos o nosso trabalho, né? E graças a Deus. Por isso, não reclame, né? Não reclame do teu patrão, né? Seja ele quem for, né? Ore por ele para que ele consiga, né? Manter a empresa num Brasil tão complicado que nós vivemos, né? Com tantos impostos e taxas, né? Então não é fácil, não. Né? Então ore. Não. Que Deus abençoe, então, o seu patrão. Dê graças a Deus. Sim, nós vamos dar graças a Deus agora e fazendo uma oração a Deus, de gratidão, né? Para que tudo vá bem também aqui conosco, né? Fazemos o melhor para Deus. Pai querido, em nome de Jesus, nós te agradecemos de todo o nosso coração, Pai. Porque dependemos de ti 100%. Dependemos de ti, Senhor. Ó Deus, nos afazeres diários. E tudo que a gente vai fazer, precisamos da tua sabedoria, precisamos da luz do teu Espírito Santo, a direção do Espírito Santo e a capacidade que todos nós, filhos de Deus, recebemos de ti, Senhor, para poder viver mais um dia. Mais um dia de vitória, mais um dia de proclamação do evangelho, não só falando, mas vivendo e mostrando às pessoas, ó Deus, que somos diferentes e que essa diferença não seja por nosso orgulho, mas seja uma diferença que atrai as pessoas até nós e venham elas a perguntar qual a razão dessa diferença, qual a razão dessa alegria. A gente pode responder que é Jesus. É no nome dele que nós oramos nessa primeira oração desse programa de hoje, em nome de Jesus. Amém.
0: Eu espero que você já esteja sentado aí, acomodado, né? Nas poltronas do nosso 747. É nosso aviãozão aqui que vai decolar agora e vamos sobrevoar aí todo o Brasil, levando a você o Cristo é Resposta. Esse programão lindo de viver. Se ajeita aí, se você não está acomodado, se acomode, dá tempo ainda, viu? É, dá tempo de você se sentar aí legal, pegar um café. É desse jeito. E vamos decolar, né? Bebendo café e decolando, olha que beleza. Só aqui no Cristo é Resposta. Vamos pra cima, gente.

Senhoras e senhores, sejam todos bem-vindos. Por favor, apertem seus cintos, pois decolaremos em alguns instantes. Obrigada.

E com essas canções lindíssimas que nós ouvimos aqui, nós celebramos a vida, esse presente lindo do Senhor, decolamos com sucesso, bebemos um cafezinho gostoso, né? E coisa boa. E assim a gente vai.

0: de anunciar o clima aqui pro povo, né?
1: É.
0: Então... povo do Brasil, um povo abençoado, um povo querido.
1: Isso.
0: Eu amo tanto o povo
1: sem
0: brasileiro.
1: Nenhum interesse nessas jarbas.
0: Nenhum interesse, meu Deus. É. Fala nisso, comprei mais lâmpadas.
1: Como é que é? Mais lâmpadas?
0: Isso, pra... aonde eu passar agora, eu vou pernoitar nas cidades aí do Brasil. É. Onde tiver poste com lâmpada apagada, eu já vou levar comigo o Zé da Mariquita.
1: Quem?
0: O Zé da Mariquita.
1: Quem que é isso? Quem que é esse?
0: O Zé Mariquita é aquele que troca lâmpada também.
1: Ai.
0: É, isso. É que a Mariquita era a bisavó dele, né? Ele gostava muito aí. E a avó... e aí a avó da dona Mariquita. A bisavó do Zé do Mariquita. Ela morreu de um choque elétrico.
1: Nossa!
0: Isso, é, então. E aí, por homenagem à bisavó, ele resolveu, então, onde tiver um poste, estarei eu trocando uma lâmpada.
1: Ah, nossa, olha só que interessante.
0: É, principalmente de 4 em 4 anos, porque a lâmpada,
1: claro,
0: dura tudo isso, né? Lâmpada dura 4 anos. E então tá na hora de fazer essas coisinhas aí, né? Mas eu quero mandar meu bom dia pras minhas fãs e meus fãs. Onde quer que eles estejam nesse Brasil imenso, nesse Brasil querido, nesse Brasil que eu amo tanto. Derramo os meus suores e meu esforço, meu trabalho. Oh, aleluia. Tchau.
1: Meu pai do céu.
2: Que é isso agora?
1: Depois eu quero fazer uma pergunta pro seu Jarbas. Depois.
2: Depois, agora não. Agora ele tá ainda fazendo as contas aqui do salário que ele vai receber hoje.
1: Meu pai, é mesmo, né?
2: Vamos então, Bíblia falada agora com o pastor Cornélio Augusto?
1: Bíblia falada, pastor Cornélio Augusto vem aí trazendo para nós mais um salmo agora, né, pastor?
2: É o salmo 122, o salmo 122, temos aqui, quantos versículos? 8 versículos ele tem, né? E é um cântico de romagem de Davi, celebrando a alegria de ir à casa do Senhor e a unidade do povo de Deus. Canto de romagem é aquele cântico de peregrinação, onde o povo saía uma vez, saía uma vez por ano, né? Para celebrar a Páscoa em Jerusalém, né? Isso aí que é o cântico de romagem. Destaca o prazer na adoração coletiva, a importância da comunhão entre irmãos e a oração pela paz de Jerusalém, representando hoje a igreja e o lar dos fiéis. Então vamos ouvi-lo falar para nós esse cântico, porque não deixa de ser um cântico, né?
1: É.
2: Os salmos eram cantados, que nós vamos prestar bem atenção, e depois então vem uma linda canção, né? E nós vamos assim caminhando célere para completar mais um programa Cristo e a Resposta. Edição de número 1955.
1: Rapaz, olha aí quanto programa, hein? Quase 2.000 programas no ar, gente. Meu pai do céu.
2: Esse ano a gente completa 2.000. Fazer uma festa, né?
1: Vamos, né?
2: Calma. Não falei pra você vir aqui. Eu quero saber que festa que é essa. Vai ser antes das eleições, sim. Pode ficar tranquilo. Aproveitador, né?
1: Tá certo, então. Vamos lá. Ô, pastor Cornélio Augusto, traz pra nós, então, mais esse salmo, por favor, pastor.
3: 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A palavra falada vem no revoar dos pássaros pela manhã, iluminada pelo sol da justiça. Com o pastor Cornélio Augusto.

0: Salmo 122. Alegrei-me quando me disseram: vamos à casa do Senhor. Pararam os nossos pés junto às tuas portas, ó Jerusalém. Jerusalém, que estás construída como cidade compacta, para onde sobem as tribos do Senhor, como convém a Israel, para renderem graças ao nome do Senhor. Lá estão os tronos de justiça, os tronos da casa de Davi. Orai pela paz de Jerusalém. Sejam prósperos os que te amam. Reine paz dentro de teus muros e prosperidade nos teus palácios. Por amor dos meus irmãos e amigos, eu peço, haja paz em ti. Por amor da casa do Senhor nosso Deus, buscarei o teu bem.
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0: Muito bem, obrigado, pastor Cornélio Augusto, trazendo para nós esse salmo maravilhoso, né? E agora nós vamos ouvir aqui mais canções. No programa Cristo é Resposta tem belíssimas canções, canções que tocam a alma, canções que falam ao teu coração. E agora nós vamos ouvir mais um bloco aí de canções lindíssimas, pastor Demar Lara.
1: Exatamente.
0: Canções especialíssimas, né? Canções especialíssimas chegando para você. Então, aumenta o volume aí, pastor.

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2: É isso aí, curtiu esse bloco? Tem mais daqui a pouquinho pra você, mais canções belíssimas. E eu falei, aumenta o volume, pastor, mas eu acredito que você também, querido ouvinte, aumentou o volume, né? É, você aumentou o volume aí, eu também aumentei pra curtir ao máximo o sonzão aqui, dessas canções, desses louvores que nós ouvimos aqui, né? E eu espero que você continue com ele no máximo, porque agora vem chegando... uma pequena reflexão com uma grande mensagem para você. Hoje é dia de quem, pastor de Marlara? É dia da Rosi, né?
3: Da Rosi.
2: A Rosi. Vem trazendo pra gente aqui uma pequena reflexão com uma grande mensagem. E qual que é o tema de hoje, pastor?
3: O único caminho.
2: Olha aí.
3: O tema, né? O único caminho.
2: Não tem mais de um caminho não, pastor?
3: Olha, tem, mas... são caminhos duvidosos, né?
2: É, né?
3: São caminhos que parecem bonitos, viu?
2: É,
3: e o provérbio diz assim, que há caminhos que para o homem parece direito, mas o fim deles é a morte, né?
2: É.
3: Então precisamos olhar bem, né? E em que caminho nós estamos. Até mesmo nós que estamos no caminho, precisamos tomar cuidado, muita atenção, porque durante o caminho, até os portais celestiais, nós vamos ter muitas saídas, né?
2: É.
3: Tanto para a direita como para a esquerda, elas são abertas, né? Então cabe a nós, então, estarmos firmes, segurando na mão do Senhor, para que a gente chegue lá até o final. Muito bem, então vamos agora com a nossa irmã Rosi, e depois ela vai cantar, não vai cantar, ela só fala, né?
2: Ela só fala. Mas a Heloísa Rosa vai cantar para a gente aqui daqui a pouquinho. Essa canção maravilhosa também, Jesus é o caminho, né? É, ele é o caminho. Ô, Rosi, chega mais, irmã. Por favor, traz então pra nós essa pequena reflexão com uma grande mensagem. Vamos lá.
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5: O famoso escritor norte-americano escreveu: eu tinha somente um horizonte, o do absurdo, o caminho que não leva a parte alguma. A minha vida é um caminho escuro que leva ao nada. Ele era famoso, ele era um autor coroado de honra, mas convencido de que a vida não fazia sentido. E ele se suicidou ao saber que tinha câncer. Por outro lado, o autor de Provérbios, que decidiu confiar em Deus, escreveu: mas a verdade dos justos é como a luz da aurora, que vai brilhando mais e mais até ser dia perfeito. Provérbios 4:18. Que contraste entre essas duas perspectivas de vida. O primeiro fala de um caminho de escuridão. O segundo fala de uma vereda de luz crescente. Qual deles tem razão? Ambos têm razão. Ambos. Porque o homem sem Deus não tem esperança, não tem objetivo eterno e não tem respostas definitivas para as suas perguntas. Pois o caminho dos ímpios é como a escuridão. Nem conhecem aquilo em que tropeçam. Provérbios 4:19. Mas o que crê no Senhor Jesus sabe que foi perdoado e que ele tem pensamentos de paz e não de mal, para vos dar o fim que esperais. Jeremias 29:11. E qual a diferença entre os dois caminhos? Jesus Cristo. Dar as costas a Jesus e seguir nosso próprio caminho, sendo guiados por aquilo que nos é conveniente, é trilhar irremediavelmente o caminho da perdição. Mas nunca é tarde para ouvir o chamado do Senhor e abandonar essa estrada. Te tenho proposto a vida e a morte, a bênção e a maldição. Escolhe, pois, a vida para que vivas, tu e a tua descendência. Deuteronômio 30:19. Em João 14:6, Jesus disse: eu sou o caminho e a verdade e a vida. Ninguém vem ao Pai senão por mim.

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1: Isso aí, benção pura, sem mistura pra você, né? Essa canção lindíssima que a gente ouviu aqui na voz da Heloísa Rosa, Jesus é o Caminho. E também passou por aqui a Rosi, trazendo pra nós essa pequena reflexão com uma grande mensagem, falando sobre o único caminho, né? E vamos em frente, porque a Dona Iaiá vem aí, né, pastor Edmar Lara?
2: Exatamente, ela vai trazer para nós aqui uma canção, né? Essa composição aqui é minha, né? Do pastor Edmar Lara. E a composição, a letra, né? E o hino, a música é da dona Yaya, que nós fizemos aqui uma parceria para esse ano aqui, 2026, né? vamos lá então ouvir aqui, ó. Tu és maravilha.
1: Olha,
2: é exatamente.
1: Legal.
2: Você precisa chegar, né? E chegar em frente ao espelho e você observar o quanto você é maravilhoso, meu querido. Ah, eu me lembro da nossa irmã Daisy, que ela se sentia feia.
1: Uhum.
2: Ela se sentia feia. E até que um dia, quando ela acordou, de manhã, Deus falou ao coração dela, vai até o banheiro. Ela foi e Deus disse, olhe para o espelho. E ela olhou e viu uma maravilha, né? Porque Deus não nos enxerga com este corpo aqui, ele enxerga lá o interior, a nossa alma preciosa, né? E ela ficou feliz a vida, porque ela sabe que a beleza verdadeira não é aquela que nós mostramos no nosso rosto, nosso corpo, mas é a interior. Então vamos ouvir aqui, então, Tu És Maravilha.

Todo-Poderoso, Teu Espírito, a conexão direta com o Pai, que nunca muda e te ama de paixão. Esteja em paz com Deus, esforça-te para ser feliz. Deus, concede a vida, Ele somente te ama.

0: Maravilha.
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2: Aí a dona Yaya cantando pra gente essa canção lindíssima demais, Tu És Maravilha. Gostou? Fica o convite pra você, se você não visitou o canal do Pastor Ademar Lara no YouTube, vai lá, aproveita. Procura lá o Pastor Ademar Lara no YouTube, que eu tenho certeza que você vai encontrar o canal do Pastor e vai ouvir essa canção, né? E outras canções tem por lá também, outras mensagens, enfim. Um conteúdo muito legal, muito bom para você apreciar e para você aproveitar, tá bom? E agora vamos juntos orar pelo nosso país. Pastora Jussara Lara está prontíssima aqui todos os dias, né? Nós temos orado pelo nosso Brasil e vamos continuar fazendo isso. E eu convido você.
3: É importante que ore mesmo, porque eu sou um homem necessitado de oração.
2: É, né?
3: Eu também ando necessitado de que o meu salário, né? Que passou para 2 milhões de reais agora.
2: Quanto?
3: 2 milhões. Mas as minhas despesas, Aldrin, é muito mais do que isso. Porque eu ajudo a trocar lâmpada, ajudo a trocar cano, mando carpir quintal, mando.
2: Tá, vamos fazer um cálculo rápido aqui. Pra carpir o quintal, quanto que o senhor gasta?
3: E aí eu mando tudo que eu mando. Aí não sobra, né?
2: Entendeu? Não sobra, né? 2 milhões é muito pouco, né?
3: Muito pouco.
2: Ô, seu Gerbas, deixa eu fazer uma pergunta pro senhor.
3: Pode fazer, até do bom, se for boa.
2: Ah, é?
3: Se for boa, do.
2: Me chamaram, seu Jarbas, para ser mesário.
3: Quem é esse aí?
2: Hã?
3: Tem o japonês? Me chamaram? Me chamaram? Oh, muito prazer. Arigato.
2: Ô, seu Jarbas, então, me chamaram para ser mesário. O que, que é isso? O senhor sabe o que é mesário?
3: Mesário?
2: É?
3: Olha,
2: tem a ver com a mesada? Minha, não sei.
3: Não, mesário na minha época. Era quando o meu vovô levava eu jantar no restaurante. Falava, vou levar você lá pra sentar numa mesa bem grande. Falava, vovô, é mesário. Não.
2: Ah, é?
3: Qual é a segunda pergunta? Pode fazer, que eu sou ouvinte de todos os ouvintes. Podem perguntar, podem pedir coisas também, não há problema nenhum.
2: Ah, pode pedir?
3: Alô?
2: Tá, eu conheço uma senhorinha que ela tá precisando de uma dentadura nova, seu Jarbas.
3: Você
2: poderia ajudá-la?
3: Podem enviar ela lá no doutor Dente Duro. Que ele resolve a questão.
2: Ah, ele resolve,
3: hein? Isso. E se ela quiser, ela pode até. Eu posso até financiar, aí tem que financiar. Não dá pra...
2: Ah, é?
3: É, os implantes dentários. Hoje, dentadura é uma coisa ultrapassada, Lima. Entendeu? Tem muita pessoa que usa ainda. E fica muito boa também, viu, Lima?
2: É, né?
3: Fica. Mas os implantes ficam mais simples ainda.
2: Ah, entendi, tá certo.
3: Vamos pra dentadura melhor, né? Quantas lá precisa, né?
2: Só de cima e de baixo, seu Jarbas.
3: Nossa, você queria várias pra uma com dente de ouro, outra com dente de prata, né?
2: Não, acho que ela não faz questão disso. Ela...
3: Mas ela chegou tarde, porque acabou já.
2: Não, como assim? Mas o senhor... Peraí, o senhor acabou de falar que ajudava?
3: Bom, o dentadura de ouro, de prato e de ouro, essa acabou já.
2: Ah, tá, essa...
3: Eu não sei por que o mordomo aqui guardou tudo lá no cofre, viu? Vamos lá, então.
2: Vamos trabalhar. Aliás, vamos ficar quietos agora, porque a pastora, olha a cara da pastora Jussara Miguel.
3: Meu Deus do céu, coitado do pastor Marginho. Ixi, ai. Mulher é muito boa, mas quando fica brava, né? Quer ver mulher brava?
2: Prefiro não comentar sobre isso.
3: É, fugiu, né?
2: Alô? Alô? O que é isso?
3: É que eu tô com frio, que meus dentinhos bateram no outro.
2: Ah, tá.
3: Meu Deus, vamos lá então, vamos deixar ele falar que ele toma conta do programa, vamos lá.
2: Verdade, vamos orar pelo nosso país. Pastora Jussara Lara.
0: Senhor, eu creio em ti. Eu creio na tua direção, eu creio no teu entendimento. Eu creio que tu és soberano sobre tudo e sobre todos. Ó, Pai, quando olhamos para a história de Jó, nós não compreendemos muitas coisas. Assim como não compreendemos a nossa própria história. Mas uma coisa nós sabemos: tu és um Deus soberano sobre tudo e sobre todos. E nas tuas mãos entregamos as nossas vidas, entregamos a nação brasileira e te agradecemos, ó Pai, pelo privilégio de nascermos nesta nação. Uma nação tão linda, tão próspera, que tem tantas riquezas naturais. Oh Deus, muito obrigada. Muito obrigada por vivermos nessa terra onde tudo que se planta dá. Onde temos um clima tão maravilhoso, Pai. Onde temos um povo lindo, um povo que busca a tua face, Senhor. E nós pedimos, ó Deus, que tu venha e que tu governe sobre nós. Que tu governe sobre todas as esferas desta nação, Senhor. Seja no executivo, no legislativo e no judiciário. Todos aqueles que estão em posição de autoridade nessa nação, que tu guie a mente e o coração deles para onde tu desejas, Senhor. A tua palavra nos diz que és tu quem gira a cabeça do rei para onde tu queres, porque tu é quem dá a direção para tudo. E nós esperamos em ti, para a nação brasileira. Ó Deus, envia o teu socorro para nós. Tira, Senhor, das posições de autoridades todos aqueles que não querem se submeter aos teus princípios e propósitos. E nós, como povo, dá-nos direção, entendimento e sabedoria para que saibamos votar como convém, escolher as nossas autoridades com a tua direção e saber que tudo aquilo que fazemos vai refletir em toda a nossa vida. Nos dá a direção e o entendimento para que possamos fazer as melhores escolhas este ano. Oh Deus, dá-nos entendimento para isso. Abre os nossos olhos. Mostra as vergonhas da nossa nação. Para que em tudo seja esclarecido. Venha à luz, ó Pai, toda a verdade, Senhor. Todos os crimes que têm sido cometidos nessa nação. Deus Todo-Poderoso, tudo aquilo que está sendo escondido através de manobras jurídicas, de discursos ideológicos, de narrativas, ó Pai, que tudo isso caia por terra, para que aqueles que estão presos injustamente sejam libertos e indenizados. E também, Senhor, aqueles que cometeram os crimes venham pagar pelos crimes que cometeram. É o que nós te pedimos, em nome de Jesus. Amém.

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1: Maravilha, vamos que vamos com o nosso Cristo é Resposta para você, ao vivaço aqui na Paraná Gospel e também na rede de rádios parceiras até às 10 horas da manhã e em reprise para você a partir das 18 horas, 6 da tarde, você ouve aqui o programa Cristo é Resposta em reprise, viu? Se você está curtindo a programação agora, quer ouvir de novo, você tem essa possibilidade, viu? 6 da tarde estaremos aqui em reprise para você. Né? E agora vamos ouvir juntos a mensagem pastoral, pastor Demar Lara.
2: Olha, Lima, a Oi. Nossa reprise também tem domingo, não é isso?
1: Ah, é verdade, é isso aí.
2: Meio-dia às 14 horas.
1: É verdade. Então, se você está curtindo aí, se você gosta do Cristo é Resposta, quer ouvir no almoço, está cansado de ver aquela programação estranha da televisão, assim, aquele filme que não, né, sabe? Quer ouvir uma coisa boa? Ouça a gente aí, viu? Sem interesse nenhum, viu, pastor de Barbara, propaganda.
2: Sem interesse nenhum, com certeza absoluta. Vamos agora então a mensagem pastoral, o Alex já está aqui, ele vai falar aqui para nós o peregrino, né? Não, que peregrino, meu Deus, é o perigo.
1: Eu acho que eu vou conversar com o Jarbas para financiar o óculos também, viu, pastor?
2: Perigo e peregrino é quase igual. Até dá uma dupla boa, né? Ah, agora vamos ouvir com perigo e peregrino.
1: Nossa!
2: Então, o nome da mensagem é O Perigo da Impaciência. Olha só, hein?
1: Ih, rapaz.
2: Quem não tem paciência, né? Vai ter uma má experiência na vida, né? Come cru e quente, como diz o ditado popular, né? Então, muito cuidado. E muitas vezes nós somos impacientes.
1: Sim.
2: Tá dentro de nós essa...
1: Essa coisinha, né? Esse bichinho chamado impaciência, né, pastor?
2: Impaciência. Bom, vamos então e depois ele traz junto com ele aqui o Leonardo Gonçalves.
1: Olha aí, que maravilha. Vamos lá então, Alex. Bom dia, meu irmão.
3: Bom dia, querido amigo, querido ouvinte da Rádio Cristo é Resposta. Aqui quem fala é o irmão Alex. O tema da nossa mensagem de hoje é o perigo da impaciência. Vivemos em uma era onde tudo acontece muito rápido. A era da internet, ou por que não dizer da inteligência artificial. Coisas que demorariam dias para serem feitas, ou precisaríamos de muitas pessoas para executar, são feitas agora a um pequeno clique. Isso tudo é muito bom, mas vamos nos acostumando com isto e começamos a ficar impacientes quando a espera é exigida de nós, em alguma situação. Em uma fila do supermercado ou a demora por algum serviço que está sendo prestado a nós. É preciso manter a paciência, a virtude de saber esperar. Muitas vezes Deus exige de nós que esperamos. Esperar é confiar nele e crer em sua fidelidade. Em Êxodo capítulo 32, relata a impaciência do povo de Israel. Moisés estava no Monte Sinai por 40 dias, recebendo instruções de Deus a respeito do tabernáculo e das leis. O povo, ao ver que Moisés demorava a descer do monte, juntou-se ao redor de Arão e lhe disse: "Venha, faça-nos para nós deuses que nos conduzam. Pois a esse Moisés, o homem que nos tirou do Egito, não sabemos o que lhe aconteceu." Respondeu Arão: "Tirem os brincos de ouro das suas mulheres, dos seus filhos e das suas filhas e tragam-nos a mim." Todos tiraram seus brincos de ouro e os levaram a Arão. E eles o recebeu e os fundiu, transformando tudo num ídolo, que modelou com uma ferramenta própria, dando-lhe a forma de um bezerro. Então disseram: "Eis aí os seus deuses, ó Israel, que tiraram vocês do Egito." Vendo isso, Arão edificou um altar diante do bezerro e anunciou: "Amanhã haverá uma festa dedicada ao Senhor." Na manhã seguinte, ofereceram holocaustos e sacrifícios de comunhão. O povo se assentou para beber e comer e levantou-se para se entregar à farra. Então o Senhor disse a Moisés: "Desça, porque o seu povo, que você tirou do Egito, corrompeu-se. Muito depressa se desviaram daquilo que lhes ordenei e fizeram um ídolo em forma de bezerro, curvaram-se diante dele, ofereceram-lhe sacrifícios e disseram: eis aí, ó Israel, seus deuses que tiraram vocês do Egito. O povo não aguentou a espera e fez um Deus para eles mesmos. Meu irmão, resista ao seu tempo de espera, tenha paciência, não faça a sua própria justiça. Tomar a dianteira e agir por si próprio muitas vezes é se colocar no trono e se tornar o senhor de si mesmo, o seu próprio Deus. Oremos. Senhor, trabalhe em nosso coração, ensina-nos a paciência, ensina-nos a fé, a esperança e a perseverança. Confiar no Senhor acima de todas as coisas, nos direciona pelo caminho reto, ó Deus, em nome de Jesus. Amém.

0: Muito bem, gente amada, gente querida, fechando a nossa primeira sequência musical, linda demais nessa manhã. Você segue participando comigo, esse é o nosso Manhã de Fé, com muito amor, com muito carinho. Para você participar, muito fácil, nossos contatos liberados. Bem-vindo, bem-vinda, chegando mais uma sequência abençoada. Aumente o som, esse é o nosso Manhã de Fé. Ótimo dia!
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0: Muito bem, meus amores, fechando mais uma sequência abençoada, está na hora do nosso intervalo. E rapidinho, não saia daí, o nosso Manhã de Fé volta já.
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3: Dez e quarenta e um.
4: Assim diz a Bíblia.
5: Salmo 91:1. Aquele que habita no esconderijo do Altíssimo, à sombra do Onipotente, descansará.
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3: Dez e quarenta e dois.
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12: Informações da sua rádio. Presidente Luiz Inácio Lula da Silva anunciou que o Plano Brasil contra o Crime Organizado será lançado na próxima semana. O aviso ocorre após a reunião do presidente com o líder norte-americano Donald Trump nos Estados Unidos, em meio à cobrança por uma postura mais dura do governo brasileiro contra facções criminosas. No anúncio feito nas redes sociais, Lula comentou sobre a conversa com Trump envolvendo o assunto e afirmou que o governo está empenhado em destruir o potencial financeiro do crime organizado e das facções. Voltamos em instante com mais um bloco de notícias.
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0: Muito bem, gente amada, gente querida, de volta por aqui com o nosso Manhã de Fé em grande estilo. Bem-vindos. Sinta-se à vontade para participar da nossa programação. Segue o nosso Manhã de Fé e está na hora do nosso... O nosso parabéns. Quero homenagear você que está completando hoje mais um aninho de vida. Parabéns para você. Que Deus abençoe sua vida de uma maneira especial. Viva os nossos aniversariantes. Parabéns, felicidades, muitos anos de vida, com muita paz, com muita alegria. Receba o nosso abraço, Manhã de Fé abraçando você, aniversariante, com muito amor, com muito carinho. Para os nossos aniversariantes, ofereço essa super sequência com muito carinho. Ótima manhã!

0: tudo certo.
1: Oi, amores, esse é o nosso Manhã de Fé, fechando mais uma sequência abençoada com muito carinho. Que Deus abençoe sua vida. Obrigada pelo carinho, pela audiência. Você segue participando aqui comigo. Nossos contatos liberados. Fica à vontade. Chegando mais um bloco musical com muito carinho. Ótimo dia.

0: aí fechando mais uma super sequência aqui na nossa programação Manhã de Fé. Vamos para o nosso intervalo, é rapidinho. Manhã de Fé volta já com muito mais.
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4: Hebreus 12:15. Que nenhuma raiz de amargura brote e cause perturbação, contaminando muitos.
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3: Onze e 10.
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11: De volta com mais informações da sua rádio. O ex-goleiro Bruno Fernandes, das Dores de Souza, se entregou à polícia durante uma ação na PM em São Pedro da Aldeia, na região dos Lagos, na última sexta-feira. De acordo com a Polícia Militar, agentes da área de inteligência do Batalhão de Cabo Frio foram até a residência de Bruno, no bairro Poço Fundo, para cumprir um mandado de prisão em aberto contra o ex-jogador, para que ele volte ao sistema prisional e cumpra a pena pela condenação da morte de Elisa Samúdio. Ainda segundo a corporação, a esposa de Bruno não autorizou a entrada dos policiais no imóvel. Diante da situação, os agentes consultaram o comandante do batalhão, que orientou a equipe a permanecer no local aguardando a chegada de uma ordem judicial para ingresso na residência. Voltamos em instantes com o último bloco de notícias.
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0: Muito bem, gente amada, gente querida, de volta com o nosso Manhã de Fé, aqui na número 1 do Povo de Deus, com muita alegria. Para você participar aqui comigo, muito fácil, nossos contatos liberados, fica à vontade. Também meu Instagram, Denise Fernandes Locutora, à sua disposição. Está na hora da nossa Delícias da Manhã.
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0: Delícias da Manhã. Delícias da Manhã. Delícias da Manhã, chegando com mais um prato delicioso. Mais uma receitinha gostosa que quero compartilhar com você. Papel, caneta na mão, bora conferir a receita de hoje. Para hoje eu tenho uma torta cremosa de batata com frango. É uma delícia. Bora conferir os ingredientes dessa delícia? Preparados? Vamos lá então. Ingredientes. Precisamos de 1 quilo de batata cozida. 1 quilo de batata cozida e amassada. 2 colheres de sopa de manteiga. 1 caixinha de creme de leite. 1 xícara de leite. 1 ovo. Sal a gosto. Pimenta do reino a gosto. 400 gramas de frango cozido e desfiado. 1 cebola picadinha. 2 dentes de alho picado também, tá bom? Pra dar aquele toque especial. 1 colher de sopa de óleo. 1 xícara de molho de tomate. 1 lata de milho. 1 lata de ervilha. 200 gramas de requeijão cremoso, 200 gramas de mussarela ralada e 100 gramas de queijo parmesão ralado. E cheiro verde a gosto, que não pode faltar, né? Cebolinha, salsinha, orégano, pra dar aquele toque especial. Modo de preparo, bora preparar essa receita deliciosa? Vamos lá então? Bom, primeiro passo, vai refogar a cebola e o alho no óleo, refogue bem até dourar. Acrescente o frango desfiado, o milho, a ervilha, o molho de tomate, o sal e o cheiro verde. Mistura todos os temperinhos e misture bem. Aí você deixa ferver ele mais ou menos uns 5 minutinhos. Depois desliga o fogo, reserve. Em uma tigela você vai misturar a batata já amassada, né, cozida e amassadinha, a manteiga, o leite, o sal e a pimenta do reino para dar aquele toque especial. Mistura todos os ingredientes ali. Aí você vai fazer um purêzinho bem cremoso, vai amassando bem para formar aquele purê bem cremoso. Prontinho, feito isso, agora vamos preparar a nossa torta, né? A nossa torta é de frango, de batata com frango delicioso. Num pirex, né? Untado já com manteiga ali direitinho. Você vai colocar metade do purê de batata. Você vem com a metade do purê de batata. Espalhe o recheio do frango por cima, tá bom? Coloca a metade do purêzinho de batata, depois vem com o recheio, outro recheio de frango. Espalhe bem o recheio de frango por cima. Cubra com requeijão e a mussarela. E finalize com o restante do purê. E polvilhe o queijo parmesão ralado. E vamos levar para o forno. Forno pré-aquecido já em 200 graus, uns 30, 35 minutinhos, depende da potência do seu forno. Tá prontinho, minha amiga? Você pode servir essa delícia. É uma delícia essa torta de batata com frango cremosa. Falando em frango, uma batata assim, nossa, é top demais, muito bom. Para o almoço, para o jantar, para o fim de semana, esse prato delicioso, muito fácil de preparar, simples, você prepara com ingredientes que você tem em casa, tá bom? Ingredientes que você tem na sua cozinha, prepara essa delícia. Bora lá curtir mais louvor, chegando mais uma sequência abençoada, ótima manhã!

0: Te aplaudimos, Senhor.
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0: Muito bem, obrigado, pastor Cornélio Augusto, trazendo para nós esse salmo maravilhoso, né? E agora nós vamos ouvir aqui mais canções. No programa Cristo é Resposta tem belíssimas canções, canções que tocam a alma, canções que falam ao teu coração. E agora nós vamos ouvir mais um bloco aí de canções lindíssimas, pastor Demar Lara.
1: Exatamente.
0: Canções especialíssimas, né? Canções especialíssimas chegando para você. Então, aumenta o volume aí, pastor.

Oh.

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2: É isso aí, curtiu esse bloco? Tem mais daqui a pouquinho pra você, mais canções belíssimas. E eu falei, aumenta o volume, pastor, mas eu acredito que você também, querido ouvinte, aumentou o volume, né? É, você aumentou o volume aí, eu também aumentei pra curtir ao máximo o sonzão aqui, dessas canções, desses louvores que nós ouvimos aqui, né? E eu espero que você continue com ele no máximo, porque agora vem chegando uma pequena reflexão com uma grande mensagem pra você. Hoje é dia de quem, pastor de Marlara? É dia da Rosi, né?
3: Da Rosi.
2: A Rosi vem trazendo pra gente aqui uma pequena reflexão com uma grande mensagem. E qual que é o tema de hoje, pastor?
3: O único caminho.
2: Olha aí.
3: O tema, né? O único caminho.
2: Não tem mais de um caminho não, pastor?
3: Olha, tem, mas são caminhos duvidosos, né?
2: É, né?
3: São caminhos que parecem bonitos, viu?
2: É,
3: e o provérbio diz assim, que há caminhos que para o homem parece direito, mas o fim deles é a morte, né?
2: É.
3: Então precisamos olhar bem, né? E em que caminho nós estamos. Até mesmo nós que estamos no caminho, precisamos tomar cuidado, muita atenção, porque durante o caminho, até os portais celestiais, nós vamos ter muitas saídas, né? Tanto para a direita como para a esquerda, elas são abertas, né? Então cabe a nós, então, estarmos firmes, segurando na mão do Senhor, para que a gente chegue lá até o final. Muito bem, então vamos agora com a nossa irmã Rosi, e depois ela vai cantar, ela só fala, né?
2: Ela só fala. Mas a Heloísa Rosa vai cantar para a gente aqui daqui a pouquinho. Essa canção maravilhosa também, Jesus é o caminho, né? É, ele é o caminho. Ô Rosi, chega mais, irmã, por favor, traz então pra nós essa pequena reflexão com uma grande mensagem, vamos lá.
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5: O famoso escritor norte-americano escreveu: eu tinha somente um horizonte, o do absurdo, o caminho que não leva a parte alguma. A minha vida é um caminho escuro que leva ao nada. Ele era famoso, ele era um autor coroado de honra, mas convencido de que a vida não fazia sentido. E ele se suicidou ao saber que tinha câncer. Por outro lado, o autor de Provérbios, que decidiu confiar em Deus, escreveu: mas a verdade dos justos é como a luz da aurora, que vai brilhando mais e mais até ser dia perfeito. Provérbios 4:18. Que contraste entre essas duas perspectivas de vida. O primeiro fala de um caminho de escuridão. O segundo fala de uma vereda de luz crescente. Qual deles tem razão? Ambos têm razão, ambos. Porque o homem sem Deus não tem esperança, não tem objetivo eterno e não tem respostas definitivas para as suas perguntas. Pois o caminho dos ímpios é como a escuridão, nem conhecem aquilo em que tropeçam. Provérbios 4:19. Mas o que crê no Senhor Jesus sabe que foi perdoado e que ele tem pensamentos de paz e não de mal, para vos dar o fim que esperais. Jeremias 29:11. E qual a diferença entre os dois caminhos? Jesus Cristo. Dar as costas a Jesus e seguir nosso próprio caminho, sendo guiados por aquilo que nos é conveniente, é trilhar irremediavelmente o caminho da perdição. Mas nunca é tarde para ouvir o chamado do Senhor e abandonar essa estrada. Te tenho proposto a vida e a morte, a bênção e a maldição. Escolhe, pois, a vida para que vivas, tu e a tua descendência. Deuteronômio 30:19. Em João 14:6, Jesus disse: eu sou o caminho e a verdade e a vida. Ninguém vem ao Pai senão por mim.

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1: Isso aí, benção pura, sem mistura pra você, né? Essa canção lindíssima que a gente ouviu aqui na voz da Heloísa Rosa, Jesus é o Caminho. E também passou por aqui a Rosi, trazendo pra nós essa pequena reflexão com uma grande mensagem, falando sobre o único caminho, né? E vamos em frente, porque a Dona Iaiá vem aí, né, pastor Edmar Lara?
2: Exatamente, ela vai trazer para nós aqui uma canção, né? Essa composição aqui é minha, né? Do pastor Edmar Lara. E a composição, a letra, né? E o hino, a música é da dona Iaiá, que nós fizemos aqui uma parceria para esse ano aqui, 2026, né? vamos lá então ouvir aqui, ó. Tu és maravilha.
1: Oh,
2: é, exatamente.
1: Né?
2: Você precisa chegar, né? E chegar em frente ao espelho e você observar o quanto você é maravilhoso, meu querido. Ah, eu me lembro da nossa irmã Daisy, que ela se sentia feia.
1: Uhum.
2: Ela se sentia feia. E até que um dia, quando ela acordou, de manhã, Deus falou ao coração dela, vai até o banheiro. Ela foi e Deus disse, olhe para o espelho. E ela olhou e viu uma maravilha, né? Porque Deus não nos enxerga com este corpo aqui, ele enxerga lá o interior, a nossa alma preciosa, né? E ela ficou feliz a vida, porque ela sabe que a beleza verdadeira não é aquela que nós mostramos no nosso rosto, nosso corpo, mas é a interior. Então vamos ouvir aqui então, Tu És Maravilha.

Todo-Poderoso, Teu Espírito, a conexão direta com o Pai, que nunca muda e te ama de paixão. Esteja em paz com Deus, esforça-te para ser feliz. Deus, concede a vida, Ele somente te ama.

0: maravilha.
1: Cristo é a resposta.
2: Aí a dona Yaya cantando pra gente essa canção lindíssima demais, Tu És Maravilha. Gostou? Fica o convite pra você, se você não visitou o canal do Pastor Edmar Lara no YouTube, vai lá, aproveita. Procura lá, Pastor Edmar Lara no YouTube. Eu tenho certeza que você vai encontrar o canal do Pastor e vai ouvir essa canção, né? E outras canções tem por lá também, outras mensagens, enfim. Um conteúdo muito legal, muito bom para você apreciar e para você aproveitar, tá bom? E agora vamos juntos orar pelo nosso país. Pastora Jussara Lara está prontíssima aqui todos os dias, né? Nós temos orado pelo nosso Brasil e vamos continuar fazendo isso. E eu convido você.
3: É importante que ore mesmo, porque eu sou um homem necessitado de oração.
2: É, né?
3: Eu também ando necessitado de que o meu salário, né? Que passou para 2 milhões de reais agora.
2: Quanto?
3: 2 milhões. Mas as minhas despesas, Aldrin, mas muito mais do que isso. Porque eu ajudo a trocar lâmpada, ajudo a trocar cano, mando carpir quintal, mando.
2: Vamos fazer um cálculo rápido aqui. Quanto que o senhor gasta?
3: E aí eu mando tudo que eu mando. Aí não sobra, né?
2: Entendeu? Não sobra, né? 2 milhões é muito pouco, né?
3: Muito pouco.
2: Ô, seu Gerbas, deixa eu fazer uma pergunta pro senhor.
3: Pode fazer, até do bom, se for boa.
2: Ah, é?
3: Pode, se for boa, do.
2: Me chamaram, seu Jarbas, para ser mesário.
3: Quem é esse aí?
2: Hã?
3: Tem o japonês? Me chamaram? Me chamaram? Oh, muito prazer. Arigato.
2: Ô, seu Jarbas, então, me chamaram para ser mesário. O que, que é isso? O senhor sabe o que é mesário? Tem a ver com a mesada? Minha... Não sei.
3: Não, mesário na minha época. Era quando o meu vovô levava eu jantar no restaurante. Falava, vou levar você lá pra sentar numa mesa bem grande. Falava, ah, vovô, é mesário. Não.
2: Ah, é?
3: Lá, qual é a segunda pergunta? Pode fazer, que eu sou todo ouvinte. Eu sou ouvinte de todos os ouvintes. Podem perguntar, podem pedir coisas também, não há problema nenhum.
2: Ah, pode pedir?
3: Alô?
2: Tá, eu conheço uma senhorinha que ela tá precisando de uma dentadura nova, seu Jarbas.
3: Você
2: poderia ajudá-la?
3: Podem enviar ela lá no doutor Dente Duro. Que ele resolve a questão.
2: Ah, ele resolve,
3: hein? Isso. E se ela quiser, ela pode até. Eu posso até financiar, aí tem que financiar, não dá pra.
2: Ah, é?
3: Os implantes dentários. Hoje, dentadura é uma coisa ultrapassada, Lima. Entendeu? Tem muitas pessoas que usam ainda. E fica muito boa também, viu, Lima?
2: É, né?
3: Fica. Mas os implantes ficam mais simples. Aí,
2: né? Ah, entendi, tá certo.
3: Mas vamos pra dentadura melhor, né? Quantas lá precisa, né?
2: Só de cima e de baixo, seu Jarbas.
3: Nossa, você queria várias pra uma com dente de ouro, outra com dente de prata, né?
2: Não, acho que ela não faz questão disso. Ela...
3: Mas ela chegou tarde, porque acabou já.
2: Não, como assim? Mas o senhor... Peraí, o senhor acabou de falar que ajudava?
3: Bom, o dentador de ouro de prato e de ouro, essa acabou já.
2: Ah, tá, essa...
3: Eu não sei por que o mordomo aqui guardou tudo lá no cofre, viu? Vamos lá, então. Vamos trabalhar.
2: Aliás, vamos ficar quietos agora, porque a pastora, olha a cara da pastora Jussara Miguel.
3: Meu Deus do céu, coitado do pastor Marginho. Ixi, ai. Mulher é muito boa, mas quando fica brava, né? Já viu mulher brava?
2: Prefiro não comentar sobre isso.
3: Fugiu, né?
2: Alô? Alô? O que é isso?
3: É que eu tô com frio, que meus dentinhos bateram no outro.
2: Tá.
3: Vamos lá então, vamos deixar ele falar que ele toma conta do programa, vamos lá.
2: Verdade, vamos orar pelo nosso país. Pastora Jussara Lara.
0: Senhor, eu creio em ti, eu creio na tua direção, eu creio no teu entendimento, eu creio que tu és soberano sobre tudo e sobre todos. Ó, Pai, quando olhamos para a história de Jó, nós não compreendemos muitas coisas, assim como não compreendemos a nossa própria história. Mas uma coisa nós sabemos: tu és um Deus soberano sobre tudo e sobre todos, e nas tuas mãos entregamos as nossas vidas, entregamos a nação brasileira, e te agradecemos, ó Pai, pelo privilégio de nascermos nesta nação, uma nação tão linda, tão próspera, que tem tantas riquezas naturais. Oh Deus, muito obrigada. Muito obrigada por vivermos nessa terra onde tudo que se planta dá. Onde temos um clima tão maravilhoso, Pai. Onde temos um povo lindo, um povo que busca a tua face, Senhor. E nós pedimos, oh Deus, que tu venha e que tu governe sobre nós. Que tu governes sobre todas as esferas desta nação, Senhor. Seja no executivo, no legislativo e no judiciário. Todos aqueles que estão em posição de autoridade nesta nação, que tu guie a mente e o coração deles para onde tu desejas, Senhor. A tua palavra nos diz que és tu quem gira a cabeça do rei para onde tu queres. Porque tu é quem dá a direção para tudo. E nós esperamos em ti, para a nação brasileira. Oh Deus, envia o teu socorro para nós. Tira, Senhor, das posições de autoridades todos aqueles que não querem se submeter aos teus princípios e propósitos. E nós, como povo, dá-nos direção, entendimento e sabedoria para que saibamos votar como convém. Escolher as nossas autoridades com a tua direção e saber que tudo aquilo que fazemos vai refletir em toda a nossa vida. Nos dá a direção e o entendimento para que possamos fazer as melhores escolhas este ano. Oh Deus, dá-nos entendimento para isso. Abre os nossos olhos, mostra as vergonhas da nossa nação para que em tudo seja esclarecido, venha à luz, ó Pai, toda a verdade, Senhor. Todos os crimes que têm sido cometidos nessa nação. Deus Todo-Poderoso, tudo aquilo que está sendo escondido através de manobras jurídicas, de discursos ideológicos, de narrativas, ó Pai, que tudo isso caia por terra, para que aqueles que estão presos injustamente sejam libertos e indenizados. E também, Senhor, aqueles que cometeram os crimes venham pagar pelos crimes que cometeram. É o que nós te pedimos, em nome de Jesus. Amém.

Brasil, você tem jeito com certeza. 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
1: Maravilha, vamos que vamos com o nosso Cristo é Resposta para você, ao vivaço aqui na Paraná Gospel e também na rede de rádios parceiras até às 10 horas da manhã e em reprise para você a partir das 18 horas, 6 da tarde, você ouve aqui o programa Cristo é Resposta em reprise, viu? Se você está curtindo a programação agora, quer ouvir de novo, você tem essa possibilidade, viu? 6 da tarde estaremos aqui em reprise para você. Né? E agora vamos ouvir juntos a mensagem pastoral, pastor Demar Lara.
2: Olha, Lima, a Oi. Nossa reprise também tem domingo, não
1: é
2: isso?
1: Ah, é verdade, é isso aí.
2: Meio-dia às 14 horas.
1: É verdade. Então, se você está curtindo aí, se você gosta do Cristo é Resposta, quer ouvir no almoço, está cansado de ver aquela programação estranha da televisão, assim, aquele filme que não, né, sabe? Quer ouvir uma coisa boa? Ouça a gente aí, viu? Sem interesse nenhum, viu, pastor de Barbara, propaganda.
2: Sem interesse nenhum, com certeza absoluta. Vamos agora então a mensagem pastoral, o Alex já está aqui, ele vai falar aqui para nós o peregrino, né? É o perigo.
1: Eu acho que eu vou conversar com o Jarbas para financiar o óculos também, viu, pastor?
2: Perigo e peregrino é quase igual. Até dá uma dupla boa, né? Ah, agora vamos ouvir com perigo e peregrino.
1: Nossa!
2: Então, o nome da mensagem é O Perigo da Impaciência. Olha só,
1: hein? Ih, rapaz.
2: Quem não tem paciência, né? Vai ter uma má experiência na vida, né? Come cru e quente, como diz o ditado popular, né? Então, muito cuidado. E muitas vezes nós somos impacientes.
1: Sim.
2: Tá dentro de nós essa...
1: Essa coisinha, né? Esse bichinho chamado impaciência, né, pastor?
2: Impaciência. Bom, vamos então, e depois ele traz junto com ele aqui o Leonardo Gonçalves.
1: Olha aí, que maravilha. Vamos lá então, Alex. Bom dia, meu irmão.
3: Bom dia, querido amigo, querido ouvinte da Rádio Cristo é Resposta. Aqui quem fala é o irmão Alex. O tema da nossa mensagem de hoje é o perigo da impaciência. Vivemos em uma era onde tudo acontece muito rápido. A era da internet, ou por que não dizer da inteligência artificial. Coisas que demorariam dias para serem feitas, ou precisaríamos de muitas pessoas para executar, são feitas agora a um pequeno clique. Isso tudo é muito bom, mas vamos nos acostumando com isto e começamos a ficar impacientes quando a espera é exigida de nós, em alguma situação. Em uma fila do supermercado ou a demora por algum serviço que está sendo prestado a nós. É preciso manter a paciência, a virtude de saber esperar. Muitas vezes Deus exige de nós que esperamos. Esperar é confiar nele e crer em sua fidelidade. Em Êxodo capítulo 32, relata a impaciência do povo de Israel. Moisés estava no Monte Sinai por 40 dias, recebendo instruções de Deus a respeito do tabernáculo e das leis. O povo, ao ver que Moisés demorava a descer do monte, juntou-se ao redor de Arão e lhe disse: "Venha, faça-nos para nós deuses que nos conduzam. Pois a esse Moisés, o homem que nos tirou do Egito, não sabemos o que lhe aconteceu." Respondeu Arão: "Tirem os brincos de ouro das suas mulheres, dos seus filhos e das suas filhas, e tragam-nos a mim." Todos tiraram seus brincos de ouro e os levaram a Arão. E eles o recebeu e os fundiu, transformando tudo num ídolo, que modelou com uma ferramenta própria, dando-lhe a forma de um bezerro. Então disseram: "Eis aí os seus deuses, ó Israel, que tiraram vocês do Egito." Vendo isso, Arão edificou um altar diante do bezerro e anunciou: "Amanhã haverá uma festa dedicada ao Senhor." Na manhã seguinte, ofereceram holocaustos e sacrifícios de comunhão. O povo se assentou para beber e comer e levantou-se para se entregar à farra. Então o Senhor disse a Moisés: "Desça, porque o seu povo, que você tirou do Egito, corrompeu-se. Muito depressa se desviaram daquilo que lhes ordenei e fizeram um ídolo em forma de bezerro, curvaram-se diante dele, ofereceram-lhe sacrifícios e disseram: eis aí, ó Israel, seus deuses que tiraram vocês do Egito. O povo não aguentou a espera e fez um Deus para eles mesmos. Meu irmão, resista ao seu tempo de espera. Tenha paciência. Não faça a sua própria justiça. Tomar a dianteira e agir por si próprio muitas vezes é se colocar no trono e se tornar o senhor de si mesmo, o seu próprio Deus. Oremos. Senhor, trabalhe em nosso coração. Ensina-nos a paciência. Ensina-nos a fé, a esperança e a perseverança. Confiar no Senhor acima de todas as coisas. Nos direciona pelo caminho reto, ó Deus. Em nome de Jesus. Amém.

0: risposta.
1: Vamos que vamos com o nosso Cristo é Resposta. Obrigado, Alex, trazendo essa canção lindíssima do Leonardo Gonçalves e essa mensagem pastoral que falou ao nosso coração, né? Que nós sejamos mais pacientes, né? Que nós sejamos mais pacientes.
2: O peregrino da impaciência, né, Adão? O perigo da impaciência, muito cuidado. Bom, você que está aí, não fique impaciente, nós vamos orar para você, né? Você que está doente, enfermo.
1: Vamos orar juntos, então. Vamos falar com Deus aqui, né, pastor?
2: Receber a cura da parte de Deus. Pai querido, nós não podemos ver as pessoas que estão lá do outro lado da linha, mas tu conheces cada uma delas. Tu sabes perfeitamente a necessidade, a primeira necessidade que essa pessoa tem, Pai. E a primeira necessidade é Jesus. É a necessidade da alma, do espírito, que precisam ser renovados, restaurados, que haja perdão, que haja confissão, que haja arrependimento, para que a doença mortal, que é o pecado, não destrua essa pessoa. Oramos também, meu Deus, e clamamos por cura física e emocional. Visita os hospitais, visita os lares, aonde estiver alguém doente, que o Senhor esteja visitando agora, Senhor. Visita, Senhor, meu Deus, a nossa irmã lá de Guabiruba, Santa Catarina, que na semana passada os médicos diagnosticaram que havia necessidade de retirar o estômago dela, Pai. Deus, tem misericórdia. Tem misericórdia, que o Senhor tinha chegou antes do médico e ela agora está bem, Senhor. Nós vamos falar com ela daqui a pouquinho. Espero que ela esteja ali para nos responder, mas cremos que o Senhor já fez o milagre, Pai. Em nome do Pai, do Filho e do Espírito Santo. Amém.
3: Glória a Deus. 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
3: Vamos juntos aqui na Paraná Gospel e também na rede de rádios parceiras. Com o Cristo é Resposta, este programão que nasceu no coração de Deus para você, hoje é a edição de número 1950, é isso mesmo, pastor Ademar?
4: 55.
3: Rapaz, o céu, olha aí. Eu tava na cabeça que faltavam apenas 50 programas, faltam apenas 45 programas para chegarmos em 2000 aí, ó. Antes das eleições, como disse o pastor Ademar Lara, faremos aí uma festança, né, pastor?
4: O Zé já comentou comigo aqui que ele vai dar todos os pequenos. Deixa ele falar.
3: Fala.
4: Alô!
3: Nossa, que susto!
4: Muito prazer em ouvi-los. Quer dizer, ouvi-los não. Conversar com você. E anuncio de antemão, porque não pode ser antepé, é antemão, não, antemão. Antemão? É, antemão.
3: É isso.
4: Que
3: né?
4: Me esqueci, ó, o bilhetinho.
3: Isso é preocupante, doutor ente querido, passa lá, doutor.
4: Eu vou no doutor ente querido, depois eu vejo aqui, porque eu estou esquecendo das coisas, lembrei. Isso, agora, então, eu estou aqui pronto para ajudar todos vocês e vou trazer os melhores cantores e cantoras, cantora lírica, cantora sertaneja, tudo gosto, né? Gosto de lá, né? É isso aí. Então, pode contar comigo, vou fazer um café da manhã para eles aqui, sensacional.
3: Olha aí que maravilha.
4: Isso, eu faço o café com açúcar, não é só açúcar, né?
3: Com assim, açúcar, tá?
4: E eles trazem o pãozinho, trazem o queijinho, pô, e tudo, só que é parceria.
3: Parceria, então, tá?
4: Hoje não.
3: Peraí.
4: Alô.
3: O pessoal tem que trazer as coisas, né?
4: É o que eles que querem trazer, eu não insisto, não. Eles são educados, né? Então, vão usar da minha bondade, eu não sei o negócio deles. Não, tá certo ele. Jesus ama aqueles que são amorosos uns com os outros e estende as mãos quando há a grande necessidade. Meu Brasil querido, meu Brasil varonil, meu

0: Brasil, que é Brasil.
1: Olha o discurso.
0: Alô? Alô? Alô? Alô? Alô? Tem alguém reclamando de alguma coisa desse lado ali? Quem tá reclamando aí?
2: Eu não entendi nada do que o senhor falou, seu Jarbas.
0: Eu parei porque alguém tá começando a murmurar do outro lado da linha, hein? Mas deve ser alguém que precisa de um abraço, né, Odinho? Eu vou pegar meu jatinho e vou abraçar essa pessoa. Só localiza ela aqui no Brasil que eu estarei indo lá, tá bom? Tchau.
2: Meu Deus do céu. E a gente vai então pro Tocando Corações. Aumenta o volume porque vem chegando agora pra você canções belíssimas pra você curtir ao máximo aí. Vambora!
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0: Chega. Que é só louvor.
1: Só louvor bonito como esses que você curtiu no Tocando Corações. Gostou? Gostou? Amanhã tem mais pra você. Amanhã tem mais Tocando Corações. Pastor Ademar Lari, a gente vai entrando agora na reta final do programa Cristo é Resposta. Tudo que sobe e desce, né, pastor?
2: Então, exatamente. E hoje, nessa segunda-feira que é o Top 10, a gente traz aqui uma canção muito bonita aqui, chama-se Fonte de Água. Quem escreveu essa música aqui foi o Valdomiro Silva. Valdomiro lá da igreja. Como é o nome da igreja dele mesmo, homem?
1: O
2: Mundial do Poder de Deus? É isso, né?
1: Será, pastor? Não, acho que o senhor está confundindo com o Valdomiro Santiago, será que não?
2: Ah, é verdade. Então, é outro Valdomiro.
1: Eu acho que é Valdemiro ainda, eu acho que é, né? O nome dele. Não,
2: é. Isso, é Valdemiro, meu, tá certo. Então, esqueça aí que eu confundi. Pra se encaixar, tem que vir um encaixar aqui, ó. Confundir você com o pastor Valdemiro. Vamos lá, então. Vamos ouvir, então, Fonte de Água Viva.
1: Vamos lá. Aumenta o som. Top 10 pra você.
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0: É isso aí, esse foi o nosso top 10. Isso aí. Fechando com chave de ouro o nosso Isso é Resposta. Mas antes de darmos tchau a você, eu quero mandar um abraço a você, viu? Você que ouve a gente todos os dias, você que ouviu desde o comecinho do programa Isso é Resposta. Quem sabe você chegou agora e tá aí carente, precisando de um abraço. Receba aí o abraço do Aldrin Lima, do Pastor Edmar Lara, do Jarbas Passarinheiro. Seu Jarbas? Não, eu achei que o seu Jarbas tinha chamado aqui. Não, tá tudo certo, né? Receba aí o abraço da família Cristo é Resposta. E saiba que com muito carinho, que todos os dias nós estamos aqui na Paraná Gospel e também na rede de rádios parceiras apresentando o Cristo é Resposta para você, querido ouvinte, viu? Muito, muito, muito obrigado por você estar com a gente aí todos os dias. E você que chegou agora, você que de repente ligou o rádio agora aí, é a primeira vez que você está ouvindo a gente, que você não ouça somente hoje, né? Mas possa ouvir a gente amanhã, depois e assim sucessivamente, viu? Pastor Edmar Lara, vamos embora.
1: Tô achando, que você deve ser o como é que o sócio aí do Jair Passarinheiro, viu?
0: Eu?
1: Mandou tanto abraço aí, você nunca faz isso,
0: cara? Sério?
1: Começou a fazer agora, abraço.
0: Sem interesse nenhum, pastor.
1: Como diz o ditado, com muita reza, o santo desconfia, hein? Cuidado.
0: Ô, pastor, só porque eu quero entrar pra política. Não.
1: Não, você quer ficar de fora ajudando ele, né? Nos bastidores, é isso.
0: Ai. Se a gente não ir embora, então a gente vai ficar de fora da rádio daqui a pouco, viu, pastor?
1: Precisa tomar cuidado, né? Então vamos orar, então, porque o nosso horário já tá passando, né?
0: Já.
1: Vamos orar. Pai, nós te agradecemos em nome de Jesus, porque o Senhor é bom e a tua misericórdia dura para sempre, Senhor. Abençoa todos os nossos queridos ouvintes, os quatro cantos do Brasil, as famílias, Cristo é a resposta. Seja com elas nesse dia, Pai. Em nome de Jesus nós oramos, amém e amém, graças a Deus.
0: Amém.
1: E às 18 horas da nossa reprise, e amanhã às 8 horas, bem cedinho, Demire para o seu galinho, recorde no seu despertador e sintonize a Paraná Gospel, o programa Cristo é a Resposta. Grande abraço meu e da pastora Jussara Lara, e um grande beijo de Deus no seu coração.
0: Um forte abraço do Aldrin Lima e de toda a família Cristo é Resposta. Você fique com Deus, fique na paz do Senhor. Até amanhã. Tchau, Brasil.
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Muito bem, chegou mais um momento especial aqui na nossa programação, é a hora do vinil. E eu trago canções que marcaram época, que fazem parte aí da nossa história. Com certeza você já cantou com esse grupo. Então vai lá, corre lá, aumenta o volume aí do som, para que todos possam relembrar, para que todos possam cantar com o grupo Rebanhão. Essa canção aqui, ó, nele você pode confiar.

0: Tá, então o grupo Rebanhão aqui na Rádio Paraná Gospel, neste momento todo especial aqui na nossa programação, que é a Hora do Vinil. Chegou a hora de matar a saudade. Vem aí a Hora do Vinil.
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nós estamos chegando para mais um momento todo especial aqui na nossa programação, mais uma edição de A Hora do Vinil. Forte abraço para você que está em sintonia conosco aqui na Grande Curitiba ou em qualquer lugar do Brasil, até mesmo fora do Brasil, né? Que Deus esteja abençoando rica e poderosamente a sua vida. E eu trago para matar saudades agora Pastor Eliseu Gomes. Essa canção aqui, olha só, escuta só. O sotaque do cristão.

0: Tá, então o pastor Eliseu Gomes, o sotaque do cristão, aqui na Hora do Vinil. Forte abraço pra você e até o nosso próximo encontro. 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

muito bem, nós chegamos em mais um momento, a Hora do Vinil, aqui na Rádio Paraná Gospel. Um forte abraço para você que está em sintonia conosco. E agora nós vamos matar saudades, vamos relembrar de mais uma canção que com certeza marcou aí a sua vida, faz parte da sua história, porque faz parte da minha história. Vamos lá, vamos com Zé Marco Adriano, Encontro, Rádio Paraná Gospel, a rádio que está transmitindo vida.

0: simplesmente lindíssima canção, aqui na Hora do Vinil. Zé Marco Adriano, Encontro. Rádio Paraná Gospel, a rádio que está transmitindo vida. Forte abraço pra você, até o nosso próximo encontro, aqui na Hora do Vinil. Chegou a hora de matar a saudade. Vem aí a Hora do Vinil.
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E nós estamos chegando para mais uma edição de A Hora do Vinil. Forte abraço para você que está em sintonia conosco. E neste momento eu trago para cantar para nós a Eula Paula com esta linda canção. Aumenta o som aí. A mão de Jeová.

0: então a canção lindíssima de Eula Paula, Mão de Jeová, aqui na Hora do Vinil. Forte abraço para você e até a nossa próxima edição de A Hora do Vinil aqui na Rádio Paraná Gospel, a rádio que está transmitindo vida. Chegou a hora de matar a saudade. Vem aí, a Hora do Vinil.
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Muito bem, nós estamos chegando para mais uma edição de A Hora do Vinil aqui na Rádio Paraná Gospel. Forte abraço para você, onde quer que você esteja, no seu local de trabalho, na sua casa, no seu automóvel, nos dando uma carona. Que Deus esteja abençoando a sua vida de uma maneira toda especial. E eu trago pra cantar pra nós agora uma menina muito querida. É a Melissa. A Melissa vai cantar pra nós Força da Minha Vida. Aumente o som aí, vamos ouvir juntos.

0: Rádio Paraná Gospel, a rádio que está transmitindo vida. Tá então a Melissa. Força da minha vida. Forte abraço para você, onde quer que você esteja, em sintonia conosco, ouvindo a nossa programação. Essa é a edição de A Hora do Vinil. Forte abraço para você e nós nos encontraremos na próxima edição de A Hora do Vinil. Chegou a hora de matar a saudade. Vem aí, a Hora do Vinil.
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0: E chegando mais um momento todo especial aqui na nossa programação. Aqui, Rádio Paraná Gospel, onde você liga e é só louvor. A Hora do Vinil agora vem com ela, Melissa. Razão de viver.

Muito bem, nós estamos chegando com esse momento todo especial aqui na nossa programação, é a Hora do Vinil. Esse momento todo especial onde nós vamos recordar de canções que marcaram época, que fazem parte aí da nossa história, fazem parte aí da nossa vida. E eu trago para cantar agora Alessandra Samadello, Noite Colorida.

0: noite colorida, Alessandra Samadello, aqui na Hora do Vinil. Forte abraço para você e até a nossa próxima edição de A Hora do Vinil aqui na Rádio Paraná Gospel, a rádio que está transmitindo vida. Chegou a hora de matar a saudade. Vem aí, A Hora do Vinil.
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Nós estamos chegando para mais uma edição de A Hora do Vinil aqui na Rádio Paraná Gospel. Forte abraço para você que está em sintonia conosco, você em sua casa, você no seu escritório, você aí no seu local de trabalho, você aí no seu carro, no seu automóvel, nos dando carona. Que Deus esteja abençoando a sua vida e muito obrigado pela sua sintonia. É a Hora do Vinil, trazendo aquelas canções que marcaram época, que fazem parte aí da nossa história. Agora eu trago a banda Haggis, esta canção aqui lindíssima pra você matar saudades, Ladrão de Sepulturas. Rádio Paraná Gospel, a rádio que está transmitindo vida.

0: começar então essa banda maravilhosa, banda Ragios, Ladrão de Sepultura, aqui na Hora do Vinil. Forte abraço pra você e até a próxima edição de A Hora do Vinil aqui na Rádio Paraná Gospel, a rádio que está transmitindo vida.
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0: Chegou a hora de matar a saudade. 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

E nós estamos chegando para mais um momento todo especial aqui na nossa programação. Mais uma edição de A Hora do Vinil. Forte abraço para você que está em sintonia conosco aqui na Grande Curitiba ou em qualquer lugar do Brasil, até mesmo fora do Brasil, né? Que Deus esteja abençoando rica e poderosamente a sua vida. E eu trago para matar saudades agora o pastor Eliseu Gomes. Essa canção aqui, olha só, escuta só. O sotaque do cristão.

0: Tá, então o pastor Eliseu Gomes, o sotaque do cristão, aqui na Hora do Vinil. Forte abraço pra você e até o nosso próximo encontro, Rádio Paraná Gospel, a rádio que está transmitindo vida.
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Muito bem, chegou mais um momento especial aqui na nossa programação, é a hora do vinil. E eu trago canções que marcaram época, que fazem parte aí da nossa história. Com certeza você já cantou com esse grupo. Então vai lá, corre lá, aumenta o volume aí do som, para que todos possam relembrar.

0: Tá, então o grupo Rebanhão aqui na Rádio Paraná Gospel, neste momento todo especial aqui na nossa programação, que é a Hora do Vinil. Chegou a hora de matar a saudade. Vem aí a Hora do Vinil.
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Muito bem, nós estamos chegando com esse momento tudo especial aqui na programação da Rádio Paraná Gospel. É a hora do vinil. É aquele momento para você recordar, onde você vai relembrar aí das canções que marcaram a época, que fazem parte da nossa história. Aumente o volume do som lá, vamos recordar. Então eu quero que você cante também, tá certo? Thalita, derrota não é coisa de cristão.

Muito bem, amigos, nós estamos chegando para esse momento todo especial aqui na nossa programação, mais uma edição de A Hora do Vinil. Forte abraço para você que está em sintonia conosco. E eu trago dessa vez para cantar para nós, eu trouxe ele, Ademar Campos. Grande é o Senhor. 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

0: Lindíssima, lindíssima canção, Valdemar de Campos, aqui na Hora do Vinil. Forte abraço pra você e até o nosso próximo encontro aqui na Rádio Paraná Gospel, na Hora do Vinil. Aqui nós estamos transmitindo vida. Chegou a hora de matar a saudade. Vem aí a Hora do Vinil.
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muito bem, nós estamos chegando para mais uma edição de A Hora do Vinil, aqui na Rádio Paraná Gospel. Que Deus esteja abençoando a sua vida. Um forte abraço para você, aonde quer que você esteja. Muito obrigado pelo carinho da sua sintonia. E eu trago mais uma banda para matar saudades, que com certeza você já ouviu muitas vezes eles cantando. Então, novo som, Eu e Você.

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Muito boa noite para você, meu amigo, para você, minha amiga, para você, meu irmão e minha irmã. Que a paz do Senhor esteja presente na sua vida, na minha vida, nas nossas vidas. Que noite maravilhosa estar junto com você. Que estar junto com você é muito maravilhoso nesta noite gostosa aqui na cidade de Goiânia, Goiás. Um abraço para você que acompanha a gente, para você que sintoniza a nossa rede de emissoras. Que Deus abençoe ricamente a sua vida, que Deus abençoe ricamente o seu coração, hein? Um abraço para você do tamanho do Brasil. Estou aqui, Lucas Afonso, eu mesmo, falando com você, desejando a você uma noite abençoada, cheia das ricas bênçãos de Deus. Até as 23 horas a gente vai matar a saudade, a gente vai tocar louvores que marcaram, canções que deixaram saudade nas nossas vidas, e você vai poder pedir a sua canção pelo 629-8176-6951, 629-8176-6951.

Vamos começar bem a nossa programação de hoje, trazendo para você lindas canções que tocam no nosso coração. Começo com Shirley Carvalhais, Estou Contigo, canção de 1984.